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0: Muito bem, você curtiu Rick Renner, Escolta de Vagalumes, 20 horas 13 minutos aqui na sua Rádio Conte. Uma boa noite pro meu amigo seu Rock, eu sou Rock. Boa noite, como é que tá as coisas por aí?
1: Boa noite, tudo bem? Estamos indo pra cidade, escutando a rádio maravilhosamente, né? Que Deus abençoe todos, tenha uma noite boa aí.
0: Valeu, seu Rock, obrigado, amém, viu? Um abraço pra você e pra toda a família. Minha amiga Célia de Oliveira tá por cá também, meu amigo Rodrigo. Meu amigo Valdeci do Assentamento Miura. Toda essa massa aí, viu? 20 horas 14 minutos, segunda-feira, Dia Internacional da Ressaca. Vamos trazendo aqui. Rapaz. Pinga em mim, Sérgio Reis, pra matar a saudade. Vamos lá. Essa é de 1900 e bolinha. Ei!

vez do gaiteiro. Ai, Tonhão, vou subar na sanfona. É um gaiteiro de primeira. E o fandango segue animando.

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0: Muito bem, muito bem, muito bem. Estamos de volta, 20 horas 23 minutos. Vou agradecendo o carinho da sua audiência e também nossos apoiadores por aqui. 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Tá chegando mais moda, que a moda não para. Rio Negro e Solimões, ninguém faz igual. Na sequência tem Eduardo Costa, Amor de Violeiro. É o nosso, é o seu DNA da Conte.
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0: Chitãozinho Chororó, 20 horas 43 minutos, terra tombada, e é moda, hein?
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0: Maravilha, vamos continuar atendendo o pessoal do WhatsApp aqui, meu amigo João Amorim, boa noite!
3: Olá, amigo, boa noite, aqui é o Maninho da União Brasil, põe a lã enaladinha aí, se você achar, hoje é 2 graus. Uma moda boa, antiga. Bota aí pra nós, por favor, se achar. Valeu, maninho da União Brasil.
0: Valeu, maninho! 20 horas 43 minutos é mais ou menos assim, ó.
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0: Muito bem, então é pra você, Daniel Desatino, aqui na programação. Estamos aqui na reta final do nosso programa. Agora são 20 horas 58 minutos. Vou deixando a saideira, a última aqui, Cleiton e Camargo, Agenda Rabiscada. Na sequência tem a Voz do Brasil. Tô indo nessa, a gente volta amanhã a partir das 19 horas aqui na sua Rádio Conte. Boa noite, gente, até amanhã, tchau, tchau.
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0: Está no ar a Voz do Brasil. As notícias do governo federal que movimentaram o país no dia de hoje.
1: Olá, boa noite.
2: Boa noite para você que nos acompanha em todo o país.
1: Segunda-feira, 24 de agosto de 2026.
2: Vamos aos destaques do dia.
1: Saúde.
2: Meu SUS Digital vai oferecer teleatendimentos a mulheres em situação de violência e mães atípicas. Graziele Bezerra.
3: Cada usuária poderá realizar até 10 sessões. Ao final das sessões, a mulher poderá ser encaminhada para a continuidade do cuidado em um centro de atenção psicossocial.
1: Motoristas já podem consultar em um único lugar as passagens por pedágios eletrônicos e verificar se há tarifas pendentes.
2: Plataforma reúne dados sobre registro, situação da tarifa e canal de pagamento. Luciana Colares de Holanda.
4: O pedágio eletrônico, chamado de Free Flow, permite a passagem de veículos pelos pontos de cobrança sem a necessidade de parada em cancelas ou cabines fiscais.
1: Mobilização por pessoas desaparecidas.
2: Familiares podem doar DNA para auxiliar nas buscas. Pablo Mundim.
5: O DNA do familiar é incluído em bancos de perfis genéticos e pode ser comparado com materiais de pessoas encontradas vivas ou mortas cuja identidade ainda não foi confirmada.
1: Hoje, na apresentação da Voz do Brasil, Luciana Vasconcelos e Luciano Seixas.
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1: Pequenas empresas devem ficar de olho. O número de serviços disponíveis em órgãos do Poder Público Federal deve aumentar. E assim, podem surgir novas oportunidades de negócios.
2: E como funciona? Por meio de plataforma, o órgão público divulga uma necessidade de serviço ou de aquisição de alimentos. E os fornecedores cadastrados podem enviar suas propostas com o preço pelo qual realizariam o trabalho.
1: Quem tem mais informações ao vivo é Gabriela Noronha. Boa noite, Gabriela.
6: Boa noite, Luciano. Boa noite a todos os ouvintes da Voz do Brasil. Boa noite, Luciana. Olha, é isso mesmo. Bancos públicos, Correios e outras entidades federais, como o Fundo Nacional de Desenvolvimento da Educação, o FNDE, vão utilizar a plataforma Contrata Mais Brasil para contratar microempreendedores individuais em serviços de manutenção e pequenos reparos e também outros serviços. Com a assinatura do termo de adesão nesta segunda-feira, as instituições públicas se somam aos demais órgãos federais, como escolas, prefeituras, governos estaduais e também que já utilizam, né, a ferramenta para contratar os serviços. A lista inclui profissionais de diferentes áreas, como explica o ministro do Empreendedorismo, da Microempresa e da Empresa de Pequeno Porte, Paulo Henrique Pereira.
7: É a possibilidade de uma escola contratar o pedreiro, pintor do bairro, que às vezes tem a filha ou o filho estudando na escola, para fazer o serviço público, ao invés de mandar esse dinheiro para uma grande empresa. É um hospital que vai comprar comida de um produtor local, ou uma agência do Banco do Brasil, que vai buscar lá a cozinheira para fazer um evento, que é uma empreendedora local, deixando o dinheiro nos territórios, nas localidades.
6: E olha, para participar, o MEI e microempresas devem acessar a plataforma com a conta gov.br, informar o CNPJ, realizar o cadastro no sistema de cadastramento unificado de fornecedores e, quando necessário, selecionar os serviços que oferecem. A partir daí, eles poderão enviar propostas para oportunidades disponíveis em seu município ou região. E a contratação é realizada toda de forma digital e pode ser concluída em até 5 dias após a publicação da demanda pelo órgão público. A secretária-geral do Ministério da Defesa, Sinária Wagner Fredo, conta como o sistema auxilia a contratação de serviço nas Forças Armadas.
8: Há uma conexão com os fornecedores locais para serviços de pequena monta. Então, a partir desse valor, que são aquisições até 13 mil, são feitas essas contratações. E hoje, dessas 390 unidades cadastradas, 148 já fizeram pelo menos uma aquisição.
6: E olha, a plataforma e o formulário de cadastro para fornecedores e órgãos públicos estão disponíveis no endereço oficial contratamaisbrasil.sistema.gov.br. Luciano.
2: Muito obrigada, Gabriela Noronha, pelas informações ao vivo aqui na Voz do Brasil.
1: O governo federal publicou no Diário Oficial resolução que define os segmentos que têm direito a crédito pelo Plano Brasil Soberano.
2: Tem direito a solicitar empréstimos ao BNDES, Banco Nacional de Desenvolvimento Econômico e Social, exportadores afetados pelas tarifas extras impostas pelos Estados Unidos e companhias e fornecedores que estão sofrendo com os conflitos no Oriente Médio.
1: Também podem acessar os recursos, projetos industriais e tecnológicos nas etapas de lavra associadas a beneficiamento, refino ou transformação de minerais.
2: E ainda produtores de fertilizantes e setores industriais de relevância para a balança comercial brasileira.
1: Quem usa o pedágio eletrônico nas rodovias, aquele que você passa sem parar na cancela e efetua o pagamento depois, agora pode acompanhar seus registros por aplicativo.
2: Em um só local, será possível conferir as passagens em pedágios, os valores e até dar uma entrada em contestação.
4: O pedágio eletrônico, chamado de Free Flow, permite a passagem de veículos pelos pontos de cobrança sem a necessidade de parada em cancelas ou cabines fiscais. E a partir de agora, o motorista que usa esse sistema vai poder consultar todos os registros de passagem por meio do aplicativo CNH do Brasil, que tem mais de 81 milhões de usuários. Será possível consultar registros nas rodovias que utilizam o sistema, sejam elas federais ou estaduais. O ministro dos Transportes, Jorge Santoro, deu detalhes sobre a plataforma.
9: Qualquer pessoa pode consultar as suas passagens nos portos de Free Flow no país inteiro. Com o aplicativo ela vai ter a noção exata se passou ou não passou, quando ela passou, em qual rodovia ela passou. Agora ele tem um órgão oficial que é a Senatran que diz, ele passou ali realmente. Ah, mas eu não passei. Então ele vai lá no aplicativo, ele pode fazer a contestação, eu não passei, não concordo com aquela cobrança. Até nisso o aplicativo é mais moderno.
4: Hoje 14 concessionárias já estão integradas à plataforma. O aplicativo envia notificações sobre a cobrança e o motorista tem até 30 dias para pagar pela passagem no pedágio. Mas atenção, o pagamento não é feito pela plataforma. O CNH do Brasil direciona o usuário ao canal disponibilizado pela concessionária. Reportagem Luciana Colares de Holanda.
1: Parentes de desaparecidos contam com a tecnologia para ajudar na localização dessas pessoas.
2: Em todo o país, postos de coleta de DNA do Ministério da Justiça e Segurança Pública estão preparados para receber os familiares que ainda não tenham doado material genético.
1: A doação é simples e aumenta as chances pela busca da pessoa que desapareceu.
10: São 342 postos de coleta disponíveis em todo o país. A coleta é uma forma de ampliar as chances de identificação de pessoas desaparecidas. O secretário nacional de Segurança Pública, Chico Lucas, explica que o DNA do familiar é incluído em bancos de perfis genéticos e pode ser comparado com materiais de pessoas encontradas vivas ou mortas cuja identidade ainda não foi confirmada.
11: Existe, então, um universo de pessoas que ainda possam ser identificadas. Por quê? Porque muitas vezes os parentes não vão atrás, os parentes não sabem. A amostra só pode ser usada para fins de localização de desaparecidos, porque a pessoa pode ter receio de ser, por exemplo, comparado com um criminal. Então, essa identificação não serve a fins criminais, só civis.
10: Desde 2021, foram 815 identificações de pessoas desaparecidas através dos bancos de DNA. A recomendação é que participem da campanha, preferencialmente familiares biológicos diretos, pai ou mãe, filhos ou irmãos da pessoa desaparecida. Menores de idade também podem participar, acompanhados e autorizados por um responsável. A coleta é simples, feita com um cotonete ou uma pequena esponja na parte interna da bochecha. Não é necessário estar em jejum. Simone de Jesus, da Coordenação de Políticas sobre Pessoas Desaparecidas do Ministério da Justiça, defende que o procedimento ajuda na identificação.
12: Quem tem um familiar desaparecido, que doe seu material, que isso é uma possibilidade muito importante de poder resolver e ter uma resposta numa situação que a gente sabe que é tão desesperadora para todos os familiares.
10: Quem já forneceu DNA em campanhas anteriores não precisa repetir o procedimento. O perfil continua armazenado e pode ser comparado em novos registros. O familiar deve procurar os postos indicados pelo Ministério da Justiça, munidos de documento de identificação, o memorando de encaminhamento da delegacia e, se possível, documentos da pessoa desaparecida. Reportagem Pablo Mundim.
2: Os endereços dos postos de coleta podem ser consultados em gov.br/MJ.
1: Escuta, acolhimento e orientação a mulheres em situação de vulnerabilidade.
2: A partir de hoje serão disponibilizados 100 mil teleatendimentos a elas pelo SUS.
1: Conheça os detalhes na reportagem de Graziele Bezerra.
3: O serviço é voltado a mulheres em situação de violência, mães atípicas e mulheres que cuidam de familiares com deficiência ou doenças raras. A expectativa é realizar até 100 mil teleatendimentos por mês a partir desta segunda-feira. As consultas poderão ser agendadas via Meu SUS Digital, como explica a secretária de Atendimento Especial da Saúde do Ministério da Saúde, Ana Luísa Caldas.
13: Essa oferta de maneira remota, de maneira na palma da mão, para a gente facilitar e, de fato, conseguir superar algumas barreiras de acesso. A gente sabe que a gente ainda não consegue ter a capilaridade que a gente gostaria de ter de serviços especializados em todos os territórios nacionais. Então, por que não utilizar também da saúde digital, atendimento remoto, a favor e em prol dessas pessoas no território?
3: Para agendar um atendimento, basta acessar o aplicativo Meu SUS Digital com a conta gov.br, selecionar a opção Acolhe Mais e realizar o cadastro. Em até 24 horas, a paciente receberá o contato da equipe do SUS para escolher a data e o horário da consulta. Cada usuária poderá realizar até 10 sessões, com possibilidade de realizar um novo ciclo quando necessário. Especialistas em saúde mental foram capacitadas para identificar situações de risco em que a paciente esteja, como explica o ministro da Saúde, Alexandre Padilha.
14: Começa com a psicóloga, combinando com aquela mulher, qual que é a palavra que você pode usar como código para interromper a consulta, você se sentir em situação de risco, se o agressor passar por aqui, entrar por aqui, né? O papel vai ser acolher e buscar construir um conjunto do cuidado junto ali com o município, junto com a rede local, com as potências que a rede local tem, né?
3: Ao final das sessões, a mulher poderá ser encaminhada para a continuidade do cuidado em um centro de atenção psicossocial ou em um outro serviço da rede. O teleatendimento está disponível de segunda a sexta-feira, das 8 da manhã às 8 da noite, e aos sábados, das 8 da manhã às 2 da tarde. Reportagem Graziele Bezerra.
2: E uma ferramenta digital ajuda quem deseja se livrar do vício em bebidas alcoólicas.
1: Disponível no Meu SUS Digital, o Modera Brasil disponibiliza testes, dicas e informações e pode recomendar ao usuário a procurar ajuda médica.
2: O tratamento para o alcoolismo está disponível no Sistema Único de Saúde.
15: Davi Alves de Souza, morador de Brasília, é filho de um pai alcoólatra e perdeu a mãe aos 7 anos de idade. Ele conta que encontrou na bebida uma forma de preencher o vazio deixado pela mãe. Aos 42 anos, decidiu buscar ajuda para abandonar a dependência.
16: Pedi trabalho, pedi esposa, falei assim, eu não quero mais, eu acho que eu vou conseguir, eu tenho certeza que eu vou conseguir.
15: Dados do Ministério da Saúde apontam que cerca de 20% dos brasileiros com mais de 18 anos ingerem pelo menos 6 doses de álcool em uma única ocasião. O consumo excessivo é um dos principais fatores de risco para diversas doenças. Também provoca prejuízos emocionais e sociais, como lembra a gerente do Centro de Atenção Psicossocial, Álcool e Outras Drogas de Samambaia, Gabriele Tereza de Jesus.
17: Normalmente a família chega um momento que não quer mais, nem os filhos, nem a esposa, então eles vêm na questão do trabalho, deixam de ir ao trabalho ou perdem o emprego, ficam em situação de rua.
15: A ferramenta Modera Brasil, disponível no Meu SUS Digital, oferece meios de prevenção ao uso exagerado de bebidas alcoólicas. O aplicativo permite ao cidadão avaliar o padrão de consumo e recomenda, quando necessário, procurar os serviços da rede pública de saúde. O Modera Brasil foi desenvolvido pela Universidade de São Paulo em parceria com o Ministério da Saúde, como explica a secretária de Atenção Primária à Saúde, Ana Luísa Ferreira Caldas.
18: O aplicativo ele vem como uma ferramenta de autocuidado apoiado para fazer a avaliação do nosso consumo alcoólico enquanto cidadãos, mas também traz diversas ferramentas dentro do próprio aplicativo para educação e saúde, traz o consumo, né, de quanto que custa esse consumo alcoólico que as pessoas acabam utilizando na sociedade de maneira geral, exatamente para a gente poder fazer promoção da saúde, levar o autocuidado apoiado e conhecimento técnico baseado em evidência para a população se sentir também segura com as informações na palma da mão.
15: E para quem precisa de ajuda para enfrentar problemas relacionados ao consumo de álcool, a Unidade Básica de Saúde é a primeira porta de entrada para o cuidado no SUS. As equipes orientam como reduzir ou interromper o consumo e oferecem ainda tratamento de saúde para doenças associadas ao uso de bebidas e, quando necessário, encaminham para um atendimento especializado nos Centros de Atenção Psicossocial, Álcool e Outras Drogas, CAPES. Reportagem Cleide Lopes.
1: A vacinação de crianças e adolescentes menores de 15 anos segue em todo o país até 1º de setembro, dentro da campanha nacional de multivacinação.
2: Pais e também responsáveis devem procurar uma unidade de saúde e levar a caderneta de vacinação em papel ou pelo Meu SUS Digital para conferir se há doses em atraso e manter a proteção contra mais de 20 doenças.
1: No último sábado, o Dia D reforçou a mobilização com atendimento em unidades de saúde, pontos móveis e espaços públicos.
19: Em Brasília, o servidor público Daniel Moreira aproveitou o dia de folga para atualizar a caderneta de vacinação dos filhos.
20: Eu trouxe as crianças para verificar se a cobertura vacinal estava adequada, se não. E aproveitei e também verifiquei se as minhas vacinas estavam em dia.
19: Famílias inteiras reservaram o sábado para ficar em dia com a saúde. Unidades básicas de todo o país abriram as portas para a campanha de multivacinação. O ministro da Saúde, Alexandre Padilha, falou da importância da vacina.
21: Vocês, pais e mães atuais, só não têm paralisia infantil, só não tiveram meningite, só não tiveram sarampo, porque um dia o seu pai e a sua mãe saiu de casa e te levou para vacinar. Hoje a vacina está o ano inteiro lá. Se tiver dificuldade de levar na unidade de saúde, faz uma autorização para tomar a vacina na escola, que as equipes de saúde da família de todo o país vão até as escolas vacinar as crianças. Então tem toda a oportunidade para vacinar, manter sua criança protegida.
19: Por causa do surgimento de um surto de sarampo em vários países das Américas, a vacinação contra a doença está sendo reforçada, como destacou o ministro Alexandre Padilha.
21: Quem é de São Paulo, São Bernardo e Guarulhos, são três cidades que hoje têm pouco mais de 20 casos identificados desde o começo de julho, precisa tomar a vacina do sarampo, mesmo se achar que está com a caderneta atualizada.
19: O dia D de vacinação também atraiu idosos e gestantes aos postos de vacinação. Foi o caso da aposentada Dalva Dourado.
22: Sem as vacinas, né, como que a gente vai se livrar das epidemias, das doenças? Tem que vacinar.
19: Já a bancária Ana Paula Medeiros trouxe o filho e acabou também sendo vacinada.
23: Eu tomei três, todas que estavam em atraso, e aí agora já está tudo em dia.
19: A pequena Maria Clara de Andrade, de 10 anos, resumiu bem o sentimento de estar imunizada.
24: Se você pegar uma doença, pode ser pior do que vacinar, bem pior.
19: A campanha segue até o dia 1º de setembro, com a oferta de 20 vacinas do calendário nacional. A estratégia protege contra doenças graves como meningite, tuberculose, hepatite e cânceres associados ao HPV. Reportagem Luana Caro.
2: Já está disponível para consulta o quarto e último lote da restituição do Imposto de Renda 2026.
1: O valor pode ser creditado na conta do contribuinte até o dia 31 de agosto.
2: A consulta ao lote pode ser feita no portal ou no aplicativo da Receita Federal.
25: A consulta ao quarto lote de restituição do Imposto de Renda à Pessoa Física de 2026 começa nesta segunda-feira, dia 24 de agosto. O lote também inclui restituições residuais de anos anteriores. São 521.935 restituições, que somam quase R$1.240.000. O crédito será realizado em 31 de agosto e é feito somente em conta do titular da declaração. Entre os beneficiados estão contribuintes com prioridade legal, como idosos, pessoas com deficiência ou doença grave e contribuintes cuja a principal fonte de renda seja o magistério. A consulta pode ser feita no portal da Receita Federal, gov.br/Receita Federal, em Meu Imposto de Renda, e depois em Consultar Minha Restituição. Também é possível verificar a situação pelo aplicativo da Receita Federal. Se houver pendências na declaração, o contribuinte pode corrigir as informações por meio de uma declaração retificadora. Dilson Santa Fé, para a Voz do Brasil.
1: Foi apresentada esse mês a versão atualizada de uma publicação com o mapeamento de riscos para a prevenção de desastres naturais no país.
2: O texto traz avanços científicos e técnicos das últimas décadas, desde a obra original publicada em 2007.
1: O objetivo é apoiar os municípios na elaboração de planos, projetos e obras de redução de riscos diante dos impactos trazidos pelas mudanças climáticas.
2: Entre elas, o fenômeno do El Niño, que traz impactos como chuvas acima da média na região sul e seca e calor acentuados na porção norte.
1: Foi o que apontou Rodolfo Moura, diretor do Departamento de Mitigação e Prevenção de Risco do Ministério das Cidades.
0: Só é possível atuar nos desastres se a gente conhece o risco. No momento que a gente está vivenciando agora, de crise climática, de possível intensificação dos processos com El Niño que se avizinha. Então a gente entende que é um documento que pode já surtir efeito como um documento que pode trazer ações de prevenção de norte a sul do Brasil.
2: A publicação está disponível no site gov.br/cidades.
1: A música brasileira e suas partituras agora na internet.
2: Um espaço onde notas, acordes e melodias que fazem parte da nossa história estão a um clique de distância.
1: O novo portal de partituras amplia o acesso a esse patrimônio musical, colaborando também para o ensino musical brasileiro.
2: Chico Buarque, Tom Jobim, Hermeto Pascoal, nomes da música brasileira que agora têm partituras de suas composições reunidas na plataforma online Partituras Brasileiras. A diretora do Centro de Música da Fundação Nacional de Artes, FUNARTE, Eulícia Esteves, explica o que é possível encontrar no site.
5: Partituras do nosso cancioneiro popular, partituras de música de concerto, de compositores brasileiros, ou seja, é uma plataforma de partituras de compositores nacionais, para várias formações, para orquestras, para bandas e para instrumento solo também.
2: O acervo contempla materiais voltados ao ensino musical. Além das partituras, é possível também conhecer obras da música brasileira em formato digital. Na plataforma, o usuário pode pesquisar em itens como catálogo geral, ensino musical e Bienal da Música Brasileira Contemporânea. Eulícia Esteves, da FUNARTE, destaca quem pode usar o material.
5: Músicos, professores, pesquisadores, amantes da música brasileira de uma forma geral.
2: A plataforma vai permitir o aumento gradual do acervo, como explica o músico, pesquisador e professor Renato Borges.
6: Porque já existe uma quantidade razoável de repertório que é disponibilizado, né, em projetos digitais a tendência é que essa quantidade vai aumentar com o passar do tempo.
2: A pesquisa da partitura pode ser feita pelo nome do compositor, título da obra e formação instrumental, como banda marcial, por exemplo. Também é possível pesquisar por diferentes instrumentos e tipos de voz, como soprano e tenor. O endereço da plataforma é partiturasbrasileiras.funarte.gov.br. Reportagem, Márcia Fernandes.
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2: A lista de espera do programa Universidade para Todos, o ProUni, para o segundo semestre do ano, recebe manifestações de interesse nos dias 26 e 27 de agosto, quarta e quinta-feira.
1: Podem participar os candidatos que não foram pré-selecionados nas chamadas anteriores e aqueles que não conseguiram vaga por falta de formação de turma.
2: O processo é gratuito e deve ser feito pelo Portal Único de Acesso ao Ensino Superior.
1: essas foram as notícias do governo federal.
2: Uma realização da Secretaria de Comunicação Social da Presidência da República.
1: Com produção da empresa Brasil de Comunicação.
2: Fique agora com as notícias do Poder Judiciário do Congresso Nacional. Uma boa noite.
1: Boa noite para você. Até amanhã.
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9: Supremo inicia audiência pública para debater a constitucionalidade de dispositivos da lei antifacção.
10: TST discute o controle do uso de banheiro no trabalho.
9: STJ decide que judiciário só pode determinar tratamento pelo SUS no exterior em situações excepcionais.
10: Boa noite, eu sou Arthur Filho.
9: E eu sou Walter Lima.
10: O Supremo iniciou hoje uma audiência pública para debater a constitucionalidade de dispositivos da lei antifacção.
9: Ao todo, 48 expositores foram admitidos para apresentar argumentos técnicos sobre dispositivos da nova legislação, que são questionados em 4 ações diretas de inconstitucionalidade em tramitação na Corte.
10: Oficialmente denominada Marco Legal do Combate ao Crime Organizado, a lei que entrou em vigor em março alterou o Código Penal, o Código de Processo Penal e outras leis penais.
9: O texto define como facção criminosa o agrupamento de pelo menos 3 pessoas que empreguem violência, grave ameaça ou coação para exercer controle territorial ou social, intimidar a população e autoridades ou atacar serviços estruturais essenciais. A audiência será retomada amanhã pela manhã e se estende na parte da tarde.
10: Judiciário só pode obrigar o SUS a custear tratamento médico no exterior em casos excepcionais, como comprovação de que não há tratamento eficaz disponível no Brasil.
9: Para o STJ, o direito à saúde não garante acesso à melhor tecnologia médica disponível no mundo. Fátima Uchoa.
11: Com esse entendimento, a segunda turma do STJ manteve a negativa do TRF4 para que a União custeasse o transplante intestinal e o tratamento de uma menina de 11 anos em hospital dos Estados Unidos. O ministro relator Marco Aurélio Belize explicou que havia dados técnicos sobre hospitais brasileiros habilitados para o referido transplante. O ministro também ressaltou que a proteção integral assegurada a crianças e adolescentes não afasta a necessidade de observar os critérios técnicos, a organização do SUS e a igualdade na distribuição de recursos, devendo a proteção integral ser harmonizada com a sustentabilidade do sistema e com as escolhas legítimas de política pública.
10: O TST faz audiência pública nesta terça-feira para debater o controle e a limitação do uso de banheiro por empregados durante o trabalho.
9: O assunto diz respeito principalmente a setores específicos como teleatendimento e frigoríficos. Simone Moura.
12: Para muitos trabalhadores, o tempo de trabalho é tão cronometrado que é difícil até ir ao banheiro durante o serviço. Mas essa é uma necessidade básica de qualquer pessoa. Por isso, o assunto virou tema de audiência aqui no TST. O Tribunal Superior do Trabalho quer ouvir trabalhadores, empresários, médicos, para discutir a possibilidade de acordos e convenções coletivas flexibilizarem regras relacionadas ao uso de banheiros em atividades como teleatendimento e frigoríficos. A audiência será realizada às 2 horas da tarde desta terça-feira na sede do TST, com transmissão ao vivo pelo canal do Tribunal no YouTube.
10: Participação dos eleitores é destacada pelo presidente do TSE durante a eleição simulada no Maranhão.
9: O teste reuniu mais de 1000 eleitores e reproduziu as condições de uma eleição real. Vitor Struck.
26: A participação dos eleitores é fundamental para garantir a força e a legitimidade da democracia. A avaliação é do presidente do TSE, ministro Cássio Nunes Marques, que acompanhou uma eleição simulada em Paulino Neves, no Maranhão. A iniciativa, promovida pelo TRE do Maranhão, é acompanhada pelo TSE. Funcionou como um ensaio para as eleições gerais de 2026. A simulação reproduziu as etapas de uma eleição real, desde o primeiro voto até a emissão do boletim de urna no fim do dia. Técnicos e observadores do TSE acompanharam a operação. Segundo o presidente do tribunal, o uso da tecnologia na justiça eleitoral tem como objetivo garantir que a vontade do eleitor seja registrada de forma exata, transparente e segura.
3: A tecnologia, para essa justiça especializada, nunca representou um fim em si mesmo, mas sim o meio pelo qual garantimos que a vontade do eleitor seja registrada de forma exata, transparente e inviolável.
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10: A você uma boa noite.
9: E até amanhã.
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1: Eu sou Paula Groba.
2: E eu sou Ricardo Nakaoka.
1: E estes são os destaques de hoje do Jornal do Senado, que começa agora.
2: Fim da escala 6x1 é defendida em sessão de homenagem ao Tribunal Superior do Trabalho.
1: PEC com mudanças na segurança pública chega ao Senado.
2: Campanha mobiliza familiares de desaparecidos para coleta de DNA.
1: Boa noite.
2: Boa noite.
1: O mundo do trabalho mudou, os desafios também. A inteligência artificial, a automação e as plataformas digitais estão transformando profissões, jornadas e relações entre trabalhadores e empregadores. Em meio a tantas mudanças, velhos problemas permanecem, mas ganham novas formas.
2: Uma sessão especial do Senado celebrou nesta segunda-feira os 80 anos do Tribunal Superior do Trabalho. Durante o evento, parlamentares e representantes da Justiça Trabalhista defenderam o fim da escala 6x1 e o combate à precarização no mercado laboral. A repórter Marcela Diniz traz os detalhes.
3: Em 1946, o então Conselho Nacional do Trabalho passou a integrar oficialmente o Poder Judiciário e a se chamar Tribunal Superior do Trabalho. De lá até hoje, muita coisa mudou nas relações entre patrões e empregados. Terceirização, trabalho intermitente e outros tipos de contrato que não abrangem direitos que eram consagrados em outros tempos, como férias remuneradas e auxílio-doença. A tecnologia também impactou o mundo laboral. Diante dessa realidade, a Justiça do Trabalho precisa compreender os novos cenários e assegurar proteção ao elo mais fraco, o trabalhador. O presidente do TST, ministro Luiz Felipe Vieira de Melo Filho, comentou esse desafio.
4: A inteligência artificial, a automação, a economia digital e o trabalho intermediado por plataformas já fazem parte da realidade de milhões de pessoas. A própria noção de tempo e local de trabalho passa por profundas mudanças. A velha exploração do trabalho assume novas faces e desafia, cotidianamente, o mistério de distribuir justiça social.
3: O senador Paulo Paim, do PT do Rio Grande do Sul, defendeu que o Congresso aprove leis que garantam proteção trabalhista e o direito de viver para além do trabalho.
5: É urgente que o Brasil ponha o fim da escala 6x1 e promova a redução da jornada de trabalho para 40 horas semanais sem redução salarial. Isso é modernizar as relações de trabalho.
3: Ministros do TST já defenderam publicamente a aprovação da proposta de emenda à Constituição que acaba com a escala 6x1 e reduz a jornada máxima para 40 horas semanais. A PEC está na Comissão de Constituição e Justiça do Senado.
1: O Senado analisa o projeto de lei que torna obrigatória a realização do teste do bafômetro ou exames toxicológicos para todos os condutores envolvidos em acidentes de trânsito.
2: A proposta também estabelece que o crime de homicídio culposo ao volante sob efeito de álcool ou drogas seja inafiançável. A reportagem é de Bruno Lourenço.
6: O projeto torna obrigatória a testagem de alcoolemia ou de outras substâncias psicoativas em motoristas envolvidos em sinistros. O autor, senador Fabiano Contarato, do PT do Espírito Santo, que já foi delegado, afirma que a medida busca evitar dúvidas na perícia e agilizar a identificação de casos de embriaguez logo após a ocorrência.
7: O que o projeto faz é que, em estado flagrancial, ele vai ser preso em flagrante. Aí o juiz, na audiência de custódia, é que vai avaliar se ele vai manter a prisão em flagrante ou se ele vai converter a prisão em flagrante preventivo.
6: Além da testagem compulsória, a proposta veda a concessão de fiança nos casos em que o motorista alcoolizado ou drogado causar a morte de outra pessoa. A medida já foi aprovada na Comissão de Segurança Pública.
1: E a segurança pública pode ganhar novas regras diretamente na Constituição. A chamada PEC da Segurança Pública começa a avançar no Senado após ser enviada à Comissão de Constituição e Justiça. Entre outros pontos, a proposta prevê maior integração das ações de segurança entre União, Estados e Municípios.
2: Com a escolha de um relator, o texto poderá entrar na fase de discussão. Os detalhes com o repórter Herman Kulitz.
8: A chamada PEC da Segurança Pública busca modificar a Constituição com o objetivo de combater com mais rigor o crime organizado, de ampliar a atuação da Polícia Federal, de criar polícias municipais, de aumentar os recursos para a segurança pública e para o sistema penitenciário, além de trazer outras medidas que ajudem no enfrentamento da criminalidade. Como destacou o relator da proposta, senador Rogério Carvalho, do PT de Sergipe.
9: Para que a gente possa aprovar definitivamente uma emenda constitucional que defina claramente o financiamento do sistema prisional brasileiro, que a gente possa integrar os órgãos de segurança pública, municipais, estaduais e federal, que a gente possa integrar as inteligências e, com isso, ter mais financiamento e mais gestão da segurança pública, responsabilizando todos os entes federados e, assim, garantir ao povo brasileiro o direito à segurança, à liberdade de ir e vir.
8: Após análise na comissão, o texto poderá seguir para o plenário do Senado, onde precisará de pelo menos 49 votos favoráveis em 2 turnos para ser aprovada.
1: E familiares de pessoas desaparecidas podem procurar até a próxima sexta-feira pontos de coleta em todo o país para fornecer o material genético.
2: O DNA poderá ser comparado com bancos de dados e auxiliar na identificação e localização de desaparecidos. Repórter Rodrigo Rezende.
10: Até a próxima sexta-feira, 28 de agosto, familiares de pessoas desaparecidas podem entrar em contato com as secretarias de segurança dos 26 estados do país e do Distrito Federal para que profissionais façam a coleta de DNA e outros materiais que permitam o auxílio na busca pelos desaparecidos. A presidente da Comissão de Direitos Humanos do Senado, senadora Damaris Alves, do Republicanos do Distrito Federal, afirma que a situação é urgente.
11: A Comissão de Direitos Humanos tem dado uma atenção especial porque hoje no Brasil nós estamos com mais de 100 mil pessoas desaparecidas. E mais de 55 mil são crianças. Onde estão nossas crianças?
10: A coleta de DNA é indolor e deve ser preferencialmente feita por familiares de primeiro grau da pessoa desaparecida, caso de pai, mãe, filhos ou irmãos. Para mais informações, acesse gov.br/mj.
1: O projeto que transforma em lei o mapa do caminho para zerar o desmatamento e fazer a transição energética no Brasil está em análise nas comissões do Senado.
2: A ideia de mapa do caminho foi apresentada pelo Brasil na COP30 no ano passado em Belém. Repórter César Mendes.
12: O projeto do senador Beto Faro, do PT do Pará, inclui na Política Nacional sobre Mudança do Clima os mapas para uma transição justa à economia de baixo carbono e para o desmatamento zero. Segundo o autor, a medida transforma essas diretrizes em política de Estado e pode servir de referência a outros países em desenvolvimento. O climatologista Carlos Nobre também defende ações de restauração florestal em grande escala.
13: 4 biomas brasileiros estão na beira do ponto do retorno: Amazônia, Cerrado, Pantanal e Caatinga. É essencial que o Brasil vá nessa linha desses mapas.
12: O mapa do caminho vai permitir um planejamento de longo prazo para o Brasil reduzir suas emissões e combater o desmatamento, alinhado com os compromissos internacionais assumidos no Acordo de Paris.
14: Eleições 2026.
1: O dinheiro é um dos combustíveis das eleições. É ele que ajuda a financiar campanhas, pagar equipes, produzir materiais e levar candidatos até os eleitores. Neste ano, quase 5 bilhões de reais estarão disponíveis para a disputa eleitoral.
2: Mas afinal, de onde vem todo esse dinheiro e como ele é dividido entre partidos e candidatos? A repórter Patrícia Oliveira explica.
15: O fundo eleitoral é formado por dinheiro público e é destinado apenas para as campanhas em ano de eleições. Em 2026, dos quase 5 bilhões de reais para os 30 partidos registrados no TSE, o PL é que vai ficar com a maior fatia, cerca de 882 milhões de reais. A divisão leva em conta o tamanho das bancadas na Câmara e os votos recebidos pelos partidos na eleição anterior para deputado federal. Também considera a representação no Senado e 2% são divididos igualmente entre todas as legendas. Os partidos definem como distribuir a sua parcela entre os candidatos, como explica o cientista político Rafael Favetti.
16: Os partidos, a rigor, podem usar livremente, tal qual a sua diretoria executiva queira usar na campanha. Porém, os partidos prestam contas à Justiça Eleitoral terminadas as eleições.
15: O eleitor pode acompanhar essa prestação de contas dos partidos pelo site do TSE.
2: Portal E-Cidadania. Apresente sua ideia legislativa, participe de audiências públicas e sabatinas ou opine sobre uma proposta em debate no Senado. Acesse senado.leg.br/e-cidadania. Com a edição de Paula Groba e trabalhos técnicos de João Lira, o Jornal do Senado fica por aqui. Acompanhe agora as notícias da Câmara dos Deputados. Boa noite.
1: Boa noite e até amanhã.
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17: Projeto estimula energia limpa em assentamentos da reforma agrária.
18: Deputados atualizam regulamentação dos profissionais da radiologia.
17: Propostas ampliam controle sanitário sobre suplementos alimentares.
18: Boa noite. Projetos que ampliam o controle sanitário sobre suplementos alimentares estão prontos para serem incluídos na pauta de votações do plenário da Câmara. Saiba mais sobre o assunto na reportagem de José Carlos Oliveira.
19: O deputado Felipe Carreiras, do PSB de Pernambuco, acredita em rápida aprovação de propostas que ampliam o controle sanitário e as punições para fraudes e publicidade enganosa em torno dos suplementos alimentares. Os três projetos de lei foram recomendados pelo grupo de trabalho que ele coordenou na Câmara dos Deputados, já tiveram o regime de urgência aprovado e, portanto, estão prontos para votação no plenário. Além de criminalização e aumento de multa diante de irregularidades, as propostas têm foco em segurança alimentar.
20: Nós temos a grande chance de ter uma legislação moderna, de referência internacional, na medida que nós procuramos enxergar todos os mercados mundiais que comercializam suplemento. A gente pensa uma proibição e uma multa para a rede social que estiver possibilitando esse tipo de propagação indiscriminada, assim como as big techs que ofertam no Mercado Livre, no Amazon, na Shopee, esse tipo de produto. Pior do que a suplementação inadequada é a substância falsificada. E está entrando no Brasil, sendo sugerida por esses digital influencers que não têm nem formação médica.
19: Entre 2000 e 2025, 63% dos processos analisados pela Agência Nacional de Vigilância Sanitária foram relacionados a suplementos, envolvendo uso de anabolizantes, manipulação do teor de proteínas e rótulos irregulares. Nas audiências públicas promovidas pelo Grupo de Trabalho entre outubro do ano passado e março deste ano, técnicos da Anvisa relataram casos de suplemento ômega 3 feito apenas de óleo vegetal com aroma de peixe, whey protein e creatina à base de farinha com saborizante e substâncias tóxicas do agronegócio em laboratório de suplemento alimentar. Felipe Carreiras deverá ser o relator das propostas de controle sanitário dos suplementos alimentares no plenário da Câmara. O deputado lembrou que as audiências no grupo de trabalho ouviram todos os setores envolvidos, desde as empresas até médicos e nutrólogos. Da Rádio Câmara de Brasília, José Carlos Oliveira.
14: Saúde.
17: Baleia Rossi, do MDB de São Paulo, apresentou projeto que estabelece diretrizes para ampliar a atenção à saúde da mulher durante o climatério e a menopausa no SUS. Ele explica que a ideia é qualificar o atendimento, ampliar o diagnóstico e facilitar o acesso a tratamentos.
18: O texto também institui a Semana Nacional de Conscientização sobre o Climatério e a Menopausa, a ser realizada na primeira quinzena de março. O objetivo, segundo Baleia Rossi, é ampliar a informação sobre o tema, reduzir estigmas e fortalecer as ações de educação em saúde.
14: Previdência.
17: Júnior Lourenço, do Maranhão, é favorável ao projeto que regulamenta a aposentadoria especial de agentes comunitários de saúde e de combate às endemias. Para ele, a medida é importante para garantir direitos previdenciários àqueles que atendem diretamente à população.
18: Júnior Lourenço explica que a proposta prevê aposentadoria com integralidade e paridade aos 50 anos para mulheres e aos 52 para homens, após 20 anos de atividade. O texto também estabelece regras para quem tem tempo de serviço em outras funções.
14: Trabalho.
17: Projeto de Rodrigo Valadares, do PL de Sergipe, cria uma modalidade de aprendizagem voltada a jovens egressos do serviço militar obrigatório. O texto permite que empresas de segurança privada substituam a cota de aprendizes pela concessão de bolsas preparatórias a esses jovens.
18: Rodrigo Valadares explica que o projeto reduz para 19 anos a idade mínima para atuação como vigilante de quem comprovar a prestação do serviço militar e dispensa. Para ele, a medida amplia a inserção de ex-militares no mercado de trabalho e reduz a vulnerabilidade desses jovens.
14: Votação.
17: O projeto que amplia o reconhecimento de profissionais da radiologia foi alterado na Câmara e retorna ao Senado para análise das modificações. Saiba mais com a repórter Sofia Peçanha.
0: A Comissão de Constituição e Justiça aprovou o projeto que atualiza a regulamentação das profissões de técnico e tecnólogo em radiologia e de bacharel em ciências radiológicas. A proposta, já aprovada pelo Senado, altera a lei que regula o exercício das profissões da área desde 1985. Entre as mudanças está o reconhecimento formal das categorias de bacharel, tecnólogo e técnico em radiologia, além da ampliação das áreas de atuação profissional. O texto busca adequar a legislação às novas tecnologias utilizadas em exames e tratamentos de saúde, além de atividades industriais e de segurança que utilizam radiação. O projeto já havia sido aprovado pela Comissão de Saúde. Na reunião, o relator, o deputado Ricardo Silva, do PSD de São Paulo, destacou a importância desses profissionais para o funcionamento dos serviços de saúde.
21: Eles buscam beneficiar os profissionais técnicos em radiologia, os quais têm atuação relevante nos serviços de saúde, principalmente na produção de exames radiológicos indispensáveis ao diagnóstico de patologias.
0: Além de atualizar as regras para o exercício da profissão, o texto determina quem pode obter registro nos conselhos regionais de técnicos em radiologia, estabelece regras para a supervisão das técnicas radiológicas e reforça exigências relacionadas à proteção radiológica e à segurança dos trabalhadores e usuários dos serviços. Na prática, a proposta busca dar mais segurança jurídica aos profissionais ao definir quem pode atuar em cada atividade e quais são as responsabilidades de cada função. Durante a votação na Comissão de Constituição e Justiça, a deputada Érica Cocai, do PT do Distrito Federal, defendeu a proposta, afirmando que uma das principais mudanças é o reconhecimento dos tecnólogos em radiologia na legislação.
22: E por fim dizer que nós temos uma legislação que é uma legislação antiga, que não previa o tecnólogo, e tecnólogo agora vai poder fazer concurso público. Tecnólogo vai poder adentrar na saúde como tecnólogo. Portanto, é um reconhecimento.
0: Como a proposta que atualiza a regulamentação dos profissionais das técnicas radiológicas sofreu alterações durante sua análise na Câmara, ela retorna agora ao Senado para análise dessas modificações. Da Rádio Câmara de Brasília, Sofia Peçanha.
14: Desenvolvimento Regional.
18: O grupo do PL do Rio Grande do Sul defende a criação de um regime excepcional para agilizar obras e compras em estados e municípios atingidos por calamidades climáticas. A medida flexibiliza regras de licitação e reduz prazos para acelerar a reconstrução da infraestrutura pública.
17: O projeto também permite contratações simplificadas para obras de prevenção, como drenagem, contenção de encostas e sistemas de alerta. Zucco explica que a intenção é reduzir a burocracia sem abrir mão da transparência e da fiscalização dos recursos públicos.
14: Meio Ambiente.
18: Mário Negromonte Júnior, do PSB, pede que a Comissão de Finanças e Tributação realize uma audiência pública para discutir os impactos econômicos, fiscais e patrimoniais da atuação do ICMBio e das unidades de conservação federais em Una, no sul da Bahia.
17: Segundo Mário Negromonte Júnior, as restrições ambientais afetam atividades agropecuárias, investimentos, acesso ao crédito e a arrecadação do município. Ele defende o debate para conciliar a preservação ambiental com segurança jurídica dos proprietários e o desenvolvimento da região.
14: Transportes.
18: A Câmara aprovou e encaminhou para análise do Senado o projeto que prorroga até 2032 a dispensa do adicional ao frete para a renovação da marinha mercante em transportes com origem ou destino nas regiões Norte e Nordeste. André Abidon, do PP do Amapá, observa que a cobrança pode representar de 8 a 40% do valor do frete.
17: De acordo com André Abidon, a prorrogação ajuda a reduzir os custos de transporte e dá mais segurança para empresas planejarem investimentos nas duas regiões. O benefício vale para a navegação entre portos brasileiros e para o transporte por rios e lagos.
14: Economia.
18: Afonso Florense, do PT da Bahia, assina projeto que cria a Lei de Proteção da Soberania Econômica Nacional contra sanções estrangeiras. A proposta proíbe que sanções unilaterais impostas por outros países produzam efeitos no Brasil.
17: De acordo com Afonso Florence, a medida protege a autonomia do país e impede o encerramento injustificado de contas bancárias e contratos por exigências externas. O deputado sustenta que o objetivo é proteger a economia e a legislação de interferências estrangeiras.
18: A proposta de emenda à Constituição que amplia a imunidade tributária de organizações religiosas foi aprovada na Câmara. Gabriel Mota, do União de Roraima, explica que o texto também impede a cobrança de impostos na aquisição de bens e serviços necessários ao funcionamento das instituições.
17: Gabriel Mota avalia que a mudança dá mais segurança jurídica à aplicação do benefício tributário. A proposta se estende a creches, asilos, orfanatos, monastérios, seminários e comunidades terapêuticas sem fins lucrativos geridas por essas organizações.
14: Agricultura.
18: Uma comissão aprovou o projeto que institui incentivos à geração de energia limpa em assentamentos da reforma agrária. A repórter Maria Neves tem mais detalhes.
3: A Comissão de Minas e Energia da Câmara aprovou o projeto do deputado Mercinho Lucena, do PSD da Paraíba, que cria incentivos para a geração de energia elétrica de fontes renováveis em áreas da União destinadas à reforma agrária. Pelo texto, poderão se beneficiar da lei pessoas físicas ou jurídicas organizadas em cooperativas e associações que representem assentados. Para viabilizar a geração de energia limpa nos assentamentos, a proposta assegura acesso prioritário a linhas de financiamento em bancos públicos e prioridade no licenciamento de obras de rede elétrica. O projeto também permite que o excedente de energia de microgeração e de minigeração distribuída seja adquirido por distribuidoras ou órgãos públicos. De acordo com o relator, deputado Júlio Lopes, do PP do Rio de Janeiro, o projeto cria a possibilidade para que cerca de 1 milhão de famílias acessem novas fontes de renda por meio da comercialização de excedentes energéticos. Na opinião do parlamentar, ao permitir que essas famílias instalem e operem usinas de energia limpa, o projeto cria um ambiente de negócios favorável ao cooperativismo e ao associativismo rural.
4: É um projeto que tem um mérito muito especial de dar àquelas pessoas que estão em áreas destinadas à reforma agrária. Portanto, pessoas que não têm propriedade, que não têm terra, que não têm outras possibilidades de desenvolverem projetos de energia e a partir desses projetos terem uma capitalização, terem uma renda. E eu entendi que isso será de grande valia para a capitalização dessas áreas mais pobres do Brasil, ajudando essas populações menos assistidas.
3: O projeto que cria incentivos para a geração de energia renovável em assentamentos da reforma agrária ainda será analisado pelas comissões de Agricultura, de Finanças e Tributação e de Constituição e Justiça. Da Rádio Câmara de Brasília, Maria Neves.
17: Marcelo Moraes, do PL do Rio Grande do Sul, é favorável ao projeto.

0: Oliveira Maia, do União da Bahia, é autor da proposta que proíbe a publicidade, a propaganda e o patrocínio de apostas de cota fixa, as chamadas bets, em todo o país. O projeto ainda veda a contratação de influenciadores, atletas e celebridades para divulgar as apostas.
1: O texto proíbe também o patrocínio de eventos e a utilização de marcas de bets em estádios, arenas e outras instalações. Arthur Oliveira Maia acrescenta que 20% da área de exposição das plataformas de apostas deve ser destinada a alertas sobre os riscos do jogo.
2: Ciência e tecnologia.
0: Fernanda Coelho Filho, do União de Pernambuco, solicita a criação da Frente Parlamentar em defesa do Programa Espacial Brasileiro. O deputado entende que o colegiado pode colaborar com a formulação de políticas públicas voltadas para o setor espacial e de inovação tecnológica.
1: Fernando Coelho Filho afirma que a iniciativa visa fortalecer a soberania nacional com o desenvolvimento de programas em telecomunicações e monitoramento climático e territorial. Ele argumenta que a frente vai atuar para garantir recursos orçamentários para o setor.
0: Antônio Doido, do MDB do Pará, celebra a aprovação na Câmara de projeto que impede o bloqueio de recursos do Fundo de Universalização dos Serviços de Telecomunicações. Ele ressalta a importância do FUST no financiamento de ações para ampliar o acesso à internet no país.
1: Antônio Doido avalia que a medida pode assegurar mais recursos para levar internet de qualidade a escolas públicas, áreas rurais e comunidades que ainda não têm atendimento adequado. O texto também prevê mais investimentos para a infraestrutura das próprias operadoras.
0: Juscelino Filho, do Maranhão, é favorável ao projeto que estabelece novas regras para o compartilhamento de postes de energia elétrica por empresas de telecomunicações. A proposta busca ampliar a organização das redes e garantir acesso isonômico à infraestrutura.
1: O texto atribui à ANEEL e à Anatel a definição das regras técnicas e econômicas do compartilhamento e prevê prazo de 5 anos para regularizar ocupações irregulares. A proposta, que tem o apoio de Juscelino Filho, também incentiva a modernização da infraestrutura.
2: Segurança Pública.
0: Mário Frias, do PL de São Paulo, defende ampliar o prazo da prisão temporária em investigações de organizações criminosas e associações criminosas de alta complexidade. A medida vale para casos que dependam de provas como quebras de sigilo e análise de dados digitais.
1: Pela proposta, a prisão temporária poderá durar até 40 dias, com possibilidade de prorrogação por igual período, mediante decisão judicial fundamentada. Segundo Mário Frias, o texto também estabelece prazo de 30 dias para o Ministério Público se manifestar após a conclusão do inquérito.
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2: Justiça.
0: Felipe Francischini, do Podemos, do Paraná, quer reforçar a proteção patrimonial da mulher na dissolução do casamento ou da união estável. Ele defende que medidas de bloqueio e proteção de bens não poderão atingir imóveis ou outros bens dados como garantia em financiamentos.
1: Felipe Francischini afirma que a medida evita que bens que ainda pertencem juridicamente ao banco ou a outro credor sejam incluídos na proteção patrimonial. Segundo o deputado, a intenção é assegurar que as medidas incidam apenas sobre bens efetivamente disponíveis.
2: Últimas notícias.
0: O Jornal Câmara dos Deputados irá a Salvador nesta sexta-feira para mais uma gravação itinerante da Voz do Brasil nos estúdios de emissoras da Rede Câmara de Rádio.
1: Lado a lado, um âncora da Rádio Câmara de Brasília e um âncora da emissora local vão apresentar as principais notícias do dia. O programa gravado em Salvador...

0: irá ao ar na próxima segunda, dia 31.
1: Termina agora o Jornal Câmara dos Deputados, produzido pela Rádio Câmara, com trabalhos técnicos de Everson Urani e apresentação de Márcio Aquiles Sardi e Val Monteiro. Boa noite.
0: Uma ótima noite. Você fica agora com o Minuto do TCU.
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Oi, gente! Eita, segunda-feira maravilhosa! Estamos começando, bora começar mais uma edição da nossa Noite da Conte. Eu sou a Patrícia Stephanie, te faço companhia a partir de agora. Segundamos, minha gente! E essa hora é imbatível, meu amor! Eu adoro! Bora curtir muito sucesso na nossa Noite da Conte. Sou a Paty, tô por aqui pra te fazer companhia com muita música, energia lá em cima. Eita, segundona delícia! Faltam quantos dias em produção pra terminar o ano? 129 dias, exatamente, 129 dias de oportunidade, gente, parece que foi ontem que a gente falou assim, ó, faltam 300 dias, 200, agora só 129, aproveita, viu? Obrigada pelo carinho, pela sua audiência, já chego trazendo Thiago Carvalho, Wesley Safadão, arranhando o azulejo.

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0: 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Henrique Castro, Marília Mendonça, experiência. Ai, vai ser bom ter você aqui, sabia? Eu adoro, hein? Adoro também a segunda-feira, acredita? Eu sou apaixonada na segunda, gente. Segunda é tudo de bom, é a semana nova, recomeçando, falando pra você, ó. Tá aí, ó, mais uma oportunidade, agarra, aproveita. É isso, é sobre isso. Daqui a pouco eu volto trazendo mais músicas, pera aí.
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1: quê? Oi, gente, de volta, claro, com o quê? Com energia, com música boa, com você, trabalhando em casa, sítio, chácara, fazenda, a carona que a gente adora, né? Bora trazer sucesso atrás de sucesso, Lucas Barros na primeira, tem Diego e Arnaldo, depois Guilherme Benuto na participação, Isaia Rodolfo, Jorge Matheus na participação, gente, ó, só artista que a gente adora, ainda tem Elton John, Britney Spears, só agora, neste segundo bloco, então dá volume!

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0: Jeca, Rio Negro e Solimões, vai que bate o vento, pra gente poder fechar o nosso segundo bloco. Ó, já baixou o nosso aplicativo? Ah, para, gente, baixa aí, ó, fácil, fácil, fácil demais, não paga nada, não vai pesar a memória do seu celular. Vem que eu tô te esperando, baixa aí, digita na sua loja do seu celular assim, ó, Rádio Conte. Pronto, viu? Fácil demais, pode confiar, não vai pesar a memória, pelo contrário, você ainda vai poder escolher qual é o município que você quer curtir. Fique à vontade, tá? Daqui a pouco volto trazendo mais músicas, peraí.
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Conte, FM, onde você estiver, estamos de volta com o nosso terceiro bloco pra gente aproveitar. Pra você que trabalha agora, nesse exato momento, obrigada por escolher a Conte FM pra ser a sua companhia. Agora tá em casa, tá descansando, tá voltando pra casa, obrigada pela carona, tá bom? Bora trazer Ludmilla agora, e a participação de Dela Cruz aumenta.

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0: Benvenuto, fechando mais um bloco por aqui com Filho da Mãe. É o nosso terceiro que acaba, já tem o quarto e vou trazer spoiler pra você. A gente vai curtir Ed Sheeran, tem Calvin Harris, tem quem mais? Melin, nossa gente, só gente top, eu tô falando. Fica com a gente aqui na melhor, peraí.
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Estamos de volta e agora com o nosso último bloco musical pra gente aproveitar a segundona de 24 de agosto. Vou chamar um pagodinho aqui que eu adoro. Aqui vai passar só de pagode, tá? Tem muito mais, é claro. Pixote, Sorriso Maroto, Acato e muito mais. Para abrir, tem Pixote. Você não sabe voltar.

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Onde, onde você estiver, Vitão, declaração para encerrar então a nossa noite de conte dessa edição de segunda, dia 24 de agosto. Eu adoro te fazer companhia. E sabe o que eu adoro? Porque daqui a pouquinho eu tô de volta na sua terça-feira para te fazer companhia em casa, no trabalho, sítio, chácara, fazenda. Você que tá curtindo a gente de qualquer lugar pelo mundo, através do nosso site ou pelo nosso aplicativo, ou curtindo mesmo pelas ondas sonoras, dando carona pra gente no rádio. Adoro, gente! Eu sou a Patrícia Stephanie, um grande beijo no seu coração. Sabe que eu não gosto, né? Eu amo te fazer companhia. A direção geral é dele, do Dr. Rodrigo Barbosa.

0: Meia-noite 4.
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2: Meia-noite 31.
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2: Meia-noite 32.

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2: 1:11.
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2: 1:11.

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2: Uma e 26.
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1: 1:27.
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Olá, meus amigos, olá, minhas amigas, muito bom dia, meu compadre, bom dia, minha comadre, como é bom poder estar de volta. É terça-feira, minha gente, segundo passo dessa semana que tá só começando. A terça-feira desponta no horizonte, o som do campo já está na sintonia da sua vida. Eu sou o Evandro, tô por aqui com um montão de moda boa pra gente curtir. Quem mora no interior, muito bom dia, quem tá na cidade, ótima manhã também, viu? Amigos aí do campo, da cidade, você, onde você estiver, obrigado pela audiência e mais uma manhã, como é bom ter você acordando com a gente, preparado aí para mais um dia. O galo já cantou, o café coado na hora está fumegando e a nossa prosa tá garantida. Ajuste o volume, ajeita o chapéu e vem com a gente, o som do campo tá começando.

0: Hora de fazer o nosso primeiro intervalo. Pausa rápida para o recado aqui dos nossos parceiros que fortalece o comércio na nossa região. Eu volto já com mais moda.
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4: 1:45.

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2: 1:45.

O som do campo de volta, a voz que não deixa a tradição morrer, com as nossas músicas tocando, com você nos fazendo companhia nos sítios, nas fazendas. Bom dia pra todo mundo, pra você nas cidades aí, trabalhadores da madrugada, boa manhã, obrigado pela audiência, amigos nas fazendas, nas comunidades, você do campo aí, onde você estiver, boa manhã, viu? A vida no campo nos ensina, meus amigos, que nada acontece da noite pro dia. A semente que a gente joga no chão precisa de tempo, chuva e sol pra virar colheita. Assim também são os nossos projetos. Se o resultado que você espera ainda não apareceu, não desanime, nem force o tempo das coisas. Continue fazendo a sua parte com carinho e dedicação, porque a terra nunca deixa de recompensar quem trabalha com honestidade. Vamos com moda? Acompanhe agora mais uma sequência para renovar as energias e acalmar o peito nessa terça-feira.

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2: Duas e quatro.
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1: Duas e cinco.

O Som do Campo de volta, trazendo o melhor da música sertaneja, engrandecendo o seu amanhecer. Coragem para encarar os desafios de mais um dia. Bom dia, minha comadre, bom dia, meu compadre. Olha a hora, dona Aurora, bom dia, dona Maria. Que alegria ter você com a gente nesta terça-feira, manhã do dia 25 de agosto. Celebramos hoje, na religião, dia de São Luís de França, um exemplo de liderança voltado para a justiça, a caridade e a fé. Que o exemplo de São Luís inspire todos os homens e mulheres do campo a conduzirem seus lares e seus trabalhos com sabedoria, promovendo a união e o respeito dentro das nossas comunidades. Boa manhã pra todo mundo, solta a voz do radinho e vem na companhia dessa moda maravilhosa aqui, ó.

0: Mais um intervalo rapidinho, pausa para aquele cafezinho, para aquela água e a gente já volta.
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4: 2:24.
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0: O som do campo já está de volta acompanhando o seu café da manhã. Oi, Dona Maria, tudo bem? Bom dia pra você aí nas cozinhas, bom dia pro amigo aí nas estradas, já nos levando de carona. Pessoal aí nos postos de combustíveis se preparando pra ganhar rodagem. Boa manhã pra todo mundo. Aí nas panificadoras preparando o pão nosso de cada dia. Tudo de bom também, bom trabalho, viu gente? Hoje, 25 de agosto, comemoramos no Brasil o Dia do Soldado. Uma data que homenageia o nascimento do Marechal Luiz Alves de Lima e Silva, o Duque de Caxias, patrono do Exército Brasileiro. É o dia de reconhecer aqueles que dedicam a vida à proteção da nossa pátria. Hoje também é o dia do feirante, esses trabalhadores incansáveis que levam o produto fresquinho da roça direto para a mesa das famílias na cidade. Feirantes, ótimo dia, parabéns pelo seu dia aí. Bora com moda. Vamos ouvir modão caprichado em homenagem a todos os trabalhadores do nosso país, ó.

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0: Olá, Kid. Mandou me chamar, é?
1: Mandei sim, Jaque. Eu quero acertar aquela continha velha hoje.
0: É pra já, Kid. Puxa o revólver.

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2: 2:44.
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2: 2:44.
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5: De volta com o som do campo. Seu dia fica muito mais alegre na sua companhia. E a nossa terça-feira vem ganhando cores, hein? O sol se prepara pra nascer. Ótimo dia pra você em todo o estadão de Mato Grosso. Evandro aqui te fazendo companhia. Vamos conferir fatos históricos aqui. A história guarda momentos marcantes pra este dia 25 de agosto. Ó, em 1961, o presidente Jânio Quadros renunciava ao cargo após apenas 7 meses de mandato, desencadeando uma profunda crise política no Brasil. No cenário internacional, em 1944, Paris era finalmente libertada da ocupação nazista durante a Segunda Guerra Mundial, um marco de esperança para todo o planeta. Você por dentro, bem informado sobre os fatos históricos, agora aumenta o som, porque a nossa viagem musical pelo tempo continua firme. Mais modão chegando.

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1: 13 e 1.

0: O Som do Campo, de volta, meus amigos, é o programa da família sertaneja. O programa que acorda você de segunda a sábado por aqui nas ondas da Conte. Muito bom dia pra todo mundo, como é bom ter a sua companhia nesta manhã maravilhosa. Um dia especial pra quem celebra aniversário hoje. Dia de festa pra todos que sopram velinhas neste 25 de agosto. Que a vida presenteie vocês com muita saúde, paz na família e prosperidade na lida, viu? Entre os famosos, hoje é aniversário do cantor e compositor lírico Andrea Bocelli e da grande atriz Fernanda Torres. Que a vida de todos vocês seja repleta de alegrias e celebrações. Parabéns, muitos anos de vida. E essa próxima moda vai pra todo mundo que tá de aniversário hoje. Felicidades aí, gente.
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0: para mais um intervalo e já voltamos para continuar a nossa prosa por aqui, meus amigos.
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4: 13:17.
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1: 3 e 18.

o som do campo de volta na sintonia certa do seu radinho. Com tudo nesta terça-feira pra cima, deixando bem melhor a nossa manhã. A dona de casa já preparando o café, já acordando a molecada pra escola. O pessoal já no trabalho se movimentando em mais uma manhã. Você do campo, muito bom dia. O orvalho na relva e o cheiro da terra molhada nas primeiras horas do dia são privilégios de quem acorda cedo no campo, meus amigos. Abraço bem apertado pra todos que estão ouvindo a gente do fundo do vale até o topo da serra. E pra quem gosta de fatos curiosos, em 25 de agosto de 1989, a sonda espacial Voyager 2 fazia sua aproximação máxima do planeta Netuno, enviando fotos inéditas do ponto mais distante do nosso sistema solar. Aumenta o volume agora, que lá vem mais moda do jeito que a gente gosta.

0: Mais um rápido intervalo comercial e a gente já volta a se falar aqui na Conte. Segura aí.
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3: Três e 34.
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3: 3h35.

Seguimos juntos na caminhada do Som do Campo nesta manhã maravilhosa. Segundo passo dessa semana novinha, o sertanejo de verdade tocando por aqui. A música verde e amarela. Sertanejo de verdade é a história da nossa terra, contada em forma diversa. Quando ouvimos o ponteado de uma viola, lembramos da lida no curral, das viagens de comitiva e do amor sincero. Grandes nomes como Zico e Zeca, Lio e Léo, As Galvão ajudaram a construir essa história bonita. E o rádio sempre foi o grande amigo que levou esses acordes para dentro de cada galpão, encurtando distâncias e unindo o Brasil. E até hoje faz parte do cotidiano de todos nós, né? Bom dia pra você aí. Vamos com mais moda raiz, do jeito que a gente gosta, engrandecendo o nosso programa com o nosso patrimônio musical aqui.

0: hora de mais uma parada. A gente faz uma rápida pausa e já volta com mais moda boa.
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0: O som do campo de volta com o melhor da cultura e da música sertaneja no seu rádio. Boa manhã pra todo mundo. É terça-feira, minha gente. O dia engrenando e a força do trabalho movimentando o nosso interior. Bom dia pra você aí no comércio. Bom dia pra você que tá no trânsito se preparando pra mais um dia de trabalho, se deslocando até o seu local de trabalho. Pessoal que tá nos ouvindo aí nas oficinas, nas autoelétricas, enfim, onde você estiver, uma boa manhã. Bom dia pra quem já tá preparando a turma toda aí pra mais um dia de batente. A dona de casa que já acorda cedo, já se movimenta. Para secretárias do lar também, tudo de bom, viu? Que a jornada de vocês seja leve e abençoada nessa terça-feira. E para dar ritmo ao seu trabalho, mais uma seleção caprichada de modão aqui.

0: Pessoal, vamos embora. O Jaque vem vindo aí.
1: Nossa Senhora.
2: Nada disso. Ninguém vai sair daqui. Aquele que sair vai engolir chumbo. 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
3: Porque ninguém manda em mim.
2: Não bebeu, mas morreu.

0: Atenção, eu sou o Jaque Matador. Todo mundo aqui vai dançar. 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Gaiteiro, toca o negócio aí. Aê, bonito. 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

0: Olá, Kid. Mandou me chamar, é?
1: Mandei sim, Jaque. Eu quero acertar aquela continha velha hoje.
0: É pra já, Kid. Puxa o revólver.

0: último intervalo do programa de hoje. Não mude de estação, já já tô de volta, meus amigos.
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2: 4 e 8.

Estamos de volta na retinha final aqui do nosso Som do Campo. Nosso encontro de hoje vai ficando por aqui. Vamos encerrando mais uma edição do Som do Campo nesta terça-feira. É sempre uma honra imensa começar o dia na sua companhia. Fique agora com a nossa última sequência musical, escolhida a dedo, para deixar o seu amanhecer ainda mais bonito. Aumenta o volume.

0: Baixamos então o som do campo, que a sua terça-feira seja abençoada, cheia de paz no coração, saúde no corpo e fartura na mesa. Cuide bem da sua família e da sua terra. Amanhã a gente se encontra. Continue na sintonia. A programação da Conte FM segue com você ao longo do dia aí. Muito obrigado pelo carinho e pela audiência de sempre. Um grande abraço a todos e até amanhã no mesmo horário, se Deus quiser. Tchau, gente.
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4: 4:24.
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2: 4:26.

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1: 4:37.
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1: 4:38.
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3: 4h45.
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3: 4h48.

0: Somos fãs pra caralho.
1: Não vou dar conta de terminar o DVD.
0: Boa, que alegria.
1: Eu não vou dar conta de terminar esse DVD, como é que faz?
0: Não, mas não vem pra atrapalhar, não, mano.
2: Deus abençoe muito vocês, velho. Muito, muito, muito.
1: Cara, esses caras aqui são fodas na vida de Diego Vitor Hugo. É sem palavras pra esquecer. Aí. Nós merecemos e o Berlândia também merece ter isso aqui.
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1: 4h59.
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3: Cinco e cinco.

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0: trabalhou tanto. Venha descansar um pouquinho.
1: Já vou. Obrigado, meu amor. O vaqueiro, quando é feliz, tem sempre o carinho de sua prenda.

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2: Diana informa a hora certa.

0: galo tá cantando. Você tá dormindo ainda? Bom dia, bom dia. Bom dia pra você em todos os cantos da cidade, curtindo a programação. Bom dia, você não existe, o Chácaras e Fazendas. Onde quero que você esteja curtindo a programação com a gente, muito obrigado pelo carinho da sua audiência. Galera que tá participando com a gente, sempre de rádio ligado, curtindo a programação. Alô, Valdeci, bom dia, bom dia.
1: Bom dia, bom dia, meu cara. Gostaria de ouvir a música do Gingênio, Toalha Branca.
0: Toalha Branca.
1: Beleza, se puder.
0: Beleza, beleza, meu amigo.
1: Bom dia.
0: Valeu, Valdeci, bom dia. Obrigado, obrigado pela companhia, pelo carinho da audiência, curtindo a programação com a gente, pessoal, em todos os cantos da cidade, sempre de rádio ligado. Acompanhando a programação, sejam todos bem-vindos à nossa melhor estação, Conte FM. Moda boa na programação, Gingênio. Valdeci pediu, vai curtindo a programação. Bom dia, bom dia.

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2: 5:33.

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9: Diana, informa a hora certa.
1: Confira comigo, 5 horas 38 minutos na Conte.
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1: Bom dia, bom dia.
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1: 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Vamos lá, vamos lá, vamos lá. Você acompanhando a programação com a gente, bom demais estar junto contigo. Essa manhã de terça-feira, levando pra você boa música aqui na programação. Já vou mandando aquele toque de bom dia. Quem tá curtindo a programação com a gente, deixa eu ver por aqui. Angra Pereira tá de rádio ligado, curtindo a programação. Obrigado pelo carinho da audiência. Dona Elizabeth, da de Rádio Ligada, acompanhando a programação com a gente. Bom dia!
11: Bom dia, meu amigo Jean.
1: Bom dia!
11: Eu sou e eu terçarei trabalhando.
1: Tá certo.
11: E toca aí pra mim, Triste Ralph, Chora Peito. Vai pra você e pra quem estiver escuta o seu maravilhoso programa.
1: Beleza.
11: Um excelente dia de terça-feira, abençoado por Deus.
1: Amém, minha amiga, que assim seja. Bom dia, bom trabalho, boa terça-feira pra todos nós, né? Eita, coisa boa. Quem também tá curtindo a programação com a gente aqui, agradecendo o carinho da audiência, agradecendo a companhia. Sejam sempre bem-vindos à nossa programação Rádio Conte. Tá curtindo a programação com a gente? Atenção, dona... aqui, deixa eu ver o nome... Dona Maria, atenção, dona Maria. Dona Maria que tá ligando pra gente aqui. Dona Maria, eu comuniquei ontem, deixa eu repetir hoje. O nosso WhatsApp não recebe ligação, tá bom? Se quiser ligar no 3266-6095, liga normal, não liga pelo WhatsApp, tá bom? O nosso WhatsApp é conectado no computador, pelo computador não tem como a gente atender ligação. Tá bom? Então faz o seguinte, se a senhora quer falar com a gente, liga pra nós aí no 3266-6095, mas liga normal, liga fora do WhatsApp, que vai tocar o nosso telefone fixo aqui, a gente consegue atender a senhora, tá bom, dona Maria? Bom dia, senão grava um áudio, manda pra gente aí. Grava um áudio, manda pra gente, fala pra gente o que, que a senhora tá desejando, tá querendo pedir música, quer dar alô pra alguém, tem algum recadinho, manda um áudio pra gente, ou senão liga normal no 3266-6095, porque pelo WhatsApp não tem como a gente atender ligação aqui, tá bom? Porque nosso WhatsApp tá direto no computador, porque pra poder rodar os áudios já no ar, a gente tem ele conectado no computador, porque pelo celular não dá pra gente colocar o áudio no ar, então a gente não usa aparelho celular, a gente usa o computador, tá bom? Dá o recado, manda um áudio pra nós aí, dona Maria. Fala pra gente o que, que a senhora tá desejando, tá bom? Eita coisa, o Sidney, como é que você tá, rapaz? Tá curtindo a programação com a gente também. Sidney não quer voltar mais lá pro Matão, não? Rapaz, tá de férias, né, Sidney? Gostou da cidade? Bom dia, meu amigo, fala comigo.
12: Bom dia.
1: Tá
12: aqui pra mim, Lorena e Rafaela, Trauma do Amor.
1: Trauma do Amor?
12: É, foi minha esposa lá na Vila Matão.
1: Uhum.
12: Essa galera tá escutando.
1: Beleza.
12: Minha mãe, Ana Sebastiana.
1: Uhum.
12: A gente mora lá no Matão.
1: Beleza. Tranquilo, tranquilo. Com Lorena e Rafaela, eu tenho hora com Leonardo, Trauma do Amor. Lorena e Rafaela canta demais da conta. Tem que preparar umas músicas delas pra colocar aqui. Essas duas irmãs são fora do comum. Canta demais da conta. Vamos que vamos! Eita, moda boa. Christian Ralph canta pra gente, Chora Peito.

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1: 5h48.
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3: 5:53.

0: Tudo bem, já estou de volta por aqui. Vamos dando sequência então na nossa programação. São 5 horas mais 53 minutos. Quem está curtindo a programação com a gente é a Denilson, está de rádio ligado, acompanhando a programação com a gente. Fala comigo, meu amigo, bom dia.
1: Bom dia, bom dia, bom dia, Jean.
0: Bom dia.
1: Tudo jóia, meu jovem?
0: Tranquilo.
1: Estamos aqui com a cabana tarefa, Jean.
0: Opa, tá certo.
1: Roda um modão para nós aí com o Zezé de Camargo Luciano. Nosso amor é ouro.
0: Maravilha.
1: Dá para curtir, meu jovem. Bora, bora. Tchau, tchau.
0: Valeu, meu amigo. Bom dia para você. Obrigado pela companhia. Já tá no rala, tá na correria. Eita, maravilha. Bom dia para você. Obrigado pelo carinho da audiência. Deixa eu ver por aqui. Pediu? Vai curtindo a programação, Zezé de Camargo e Luciano.

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2: 6:03.
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1: Diana informa a hora certa. 6:08.

0: Tudo bem, para você acompanhando a programação com a gente, 6 horas mais 9 minutos, 6 e 9. Bom dia! Como é que você tá? Todo mundo bem? Tá curtindo a programação com a gente? Obrigado, obrigado pelo carinho da audiência, obrigado pela companhia, pessoal em todos os cantos da cidade. Curtindo a programação, é sempre bom estar junto contigo, levando para você o melhor da música na programação. Alô, Dalva, como é que você tá, mulher? Tudo bem? Tranquilo? Bom dia!
1: Bom dia, Jean.
0: Bom dia!
1: Eu queria que você tocasse sua mensagem pra mim, tocasse sua música aí. E Christian Hawkins, Camila Machada. Hoje eu tô fazendo 40 anos de casada, eu gostaria de você passar uma mensagem linda, maravilhosa pra mim. Bom dia!
0: Valeu, Dalva! Bom dia pra você, parabéns! Aniversário de casamento, que Deus abençoe cada vez mais essa união. Deus esteja sempre junto de você, seu companheiro. Colocando as suas mãos com muita paz, com muita alegria, que vocês possam prosperar cada vez mais juntos e manter esse relacionamento duradouro, com muita paz, muita alegria e respeito um ao outro. Recebo os abraços da equipe Rádio Conte, que deseja a vocês muitos e muitos anos juntos. Lógico, prestigiando de momentos maravilhosos através desse casal, tá bom? Parabéns, Alva! Camisa Manchada, Christian Ralph. Eita, moda boa! Vem chegando na Conte, já aqui na programação, porque agora eu quero trazer informações para você na programação da sua Conte FM.
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0: Olá. Muito bem, são 6 horas 11 minutos. Antônio Luiz chega por aqui trazendo informações para toda a região. Antônio, bom dia.
3: Olá, Jean Kennedy, bom dia, chegando com o nosso Informativo Rural. É manhã de terça-feira e eu trago aqui informações de um grande evento que deve reunir pecuaristas de todo o Brasil, onde muitos temas serão debatidos. Antes disso, trazer aqui um número que assusta. Menos de 1% dos pecuaristas calculam os custos de produção, aponta um levantamento da Coan Consultoria. Isso mesmo, esse dado chama a atenção e coloca a gestão de custos entre os temas centrais que precisam estar na agenda do produtor para a eficiência da atividade pecuária, seja de cria, recria, engorda, ciclo completo ou até mesmo confinamento. Em plena expansão da pecuária de precisão, esse paradoxo, né, é algo que chama a atenção. Exatos 0,87%, menos de 1% dos pecuaristas consultados em um levantamento realizado com participantes da última edição do chamado Feedlot Summit Brasil, afirmou então calcular o custo completo de produção. O indicador deixa uma questão básica sem resposta. Como está a excelência da gestão do negócio pecuário sem uma informação básica como esta, hein? Para o Rogério Coan, da Coan Consultoria e promotor do Feedlot Summit Brasil, conhecer o preço recebido na venda não significa conhecer o resultado econômico da atividade. Eu quero aqui aproveitar e trazer a participação do Rogério Coan essa manhã, convidando os pecuaristas aqui do Vale do Guaporé. Ele fez questão de gravar para a gente e convidar todos da região de Jauru, de Pontes Lacerda, de Vila Bela, para esse grande evento que deve reunir pecuaristas, como eu já disse, de todo o Brasil.
4: Bom dia, Antônio. Bom dia, meus amigos produtores rurais do Vale do Guaporé. Aqui quem fala é Rogério Coan, da Coan Consultoria. Eu estou passando aqui para fazer um convite muito especial para vocês que fazem a diferença na pecuária de corte brasileira. Nos dias 16 a 18 de setembro próximo, no Espaço 2 IPs, em Goiânia, nós teremos o Feedlot Summit Brasil 2026. Na ocasião, nós vamos estar discutindo muita tecnologia, muita gestão, muitas estratégias, mercado, e, logicamente, fazer um network fantástico. E esse evento, pessoal, é muito focado em custo de produção. Lembrando, pessoal, que praticamente somente 1% dos pecuaristas brasileiros calculam custo de produção. Então é muito importante a gente entender como se calcula custo de produção na cria, na recria engorda, no ciclo completo, no confinamento. Então, eu aguardo todos vocês por lá. Um grande abraço.
3: Mais uma vez, obrigado, Rogério Coan, participando nessa manhã, reforçando o convite, então, para esse grande evento que acontece de 16 a 18 de setembro em Goiânia. Daqui a pouco, depois das 7 horas, eu volto aqui na Conte com muito mais informações no Giro Conte. Bom dia!
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3: 6:18.

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12: 6:24.

0: Renan e Raí na programação Conte FM, sempre tu. Roda boa na programação, bom dia.
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0: Conte. Conte FM 95,9, onde quer que você esteja curtindo a programação. Obrigado, obrigado pelo carinho da audiência. Lu Santos está curtindo a programação, fala comigo, bom dia.
2: Bom dia, meu amigo.
0: Opa!
2: E como está você? Tudo bem? Hoje eu estou passando aqui bem cedo.
0: Isso!
2: Para poder parabenizar a minha amiga Nel, que trabalha comigo aqui na Creche Célio. Minha companheira de trabalho já há muitos anos. Quero dizer para ela muitas felicidades, muitos anos de vida. Que Deus abençoe infinitamente a vida dela.
0: Maravilha!
2: Com todo o amor do mundo. Tudo de bom que ela merece. Tá? Que ela é muito especial na minha vida. E que... muito obrigada por ser assim e por me ajudar tanto, tá? Manda um abraço bem forte pra ela e manda uma música de Zezé de Camargo e Luciano pra ela aí, por favor, tá?
0: Beleza.
2: Bom dia, meu amigo. É a Lu Santos.
0: Valeu, Lu Santos. Bom dia, bom dia. Ô, maravilha, mais um aniversário, né? Que coisa boa. Parabéns, feliz aniversário, muita paz, muita alegria. Que Deus continue abençoando grandemente sua vida, tá bom, minha amiga? Que bacana, hein? Uma mensagem dessa cedinho de amiga pra amiga. Demonstra muita amizade e respeito, principalmente, né? Parabéns, Lu, pela iniciativa. Alô, Celso, bom dia. Fala
3: bom
0: comigo.
3: Dia, tudo bom?
0: Bem?
3: É o Celso de Olambra. Toca pra nós aí que o trio Parada Duro, o doutor é empregado.
0: Uh-huh.
3: Aí você manda aí pra Cleide, Josiane, Gerson, Cauã, pro Chapelão do Tapoirá, pro Francisco, a dona Vanusa e filha em Luiz Alves, Santa Catarina, pro seu Oswaldo Gosmi, americano. Pro Aurélio Paranaense em São Paulo, pro seu Valdir Sumaré, pro João, a Carna, a Sônia, a Maria José, o Zé Carlos, o Vitor Vinícius em Jaguariúna e para todos os ouvintes aí. Falou, João, abençoado ter saído pra você e família, todos os ouvintes, com Deus.
0: Beleza, abraço. Bom dia, bom dia. Obrigado pelo carinho da audiência. Quem tá curtindo a programação com a gente? Cadê o nome? Não tem o nome aqui, deixa eu ver. Ah, não tem o nome da pessoa, mas tá desejando aí muita saúde, cumprimentando o esposo Valdirei Marcílio. Também as filhas Antonella e Rita, pessoal na escuta na Fazenda Vale dos IPs. Manda teu nome pra mim, minha amiga. Tá salvo aqui o seu contato, só com meus amores. Manda o nome pra mim, fazendo um favor. Alô, Antonella, alô, Rita. Valdirei Marcílio acompanhando a programação com a gente. Obrigado pelo carinho de vocês aí. Curtindo a programação com a gente, pessoal da Fazenda Vale dos IPs. Sueli tá lá no Jardim Morada da Serra. Acompanhando a programação com a gente. Bom dia, Sueli.
4: Bom dia, Jean Kines.
0: Opa!
4: Tudo bem com você? Tô passando aqui rapidinho. Pra desejar um feliz aniversário pro meu namorado, Rubens de Souza, o Rubão lá do Pé de Galinha, que tá completando mais um ano de vida. Que
0: maravilha.
4: Essa data se repita por muito, muitos anos de vida. Que ele continua essa pessoa maravilhosa que ele é. Que eu amo ele muito, muito, muito, muito.
0: Que lindo!
4: E toca uma música aí com Te Amo, com Duque Dalvan.
0: Eu ofereço
4: pra você, pra quem estiver na escuta, pra quem gostar da música, a Celinha de Oliveira, a Adélia, a minha irmã Adélia Rita, tá?
0: Beleza.
4: Aqui é a Sueli Araújo, da Morada da Serra. Eu ofereço pro Púrbia também da Morada da Serra e a sua esposa, a Dona Maria.
0: Valeu, valeu, valeu, Sueli! Bom dia pra você, obrigado pela companhia do Duque Dalvan, te amo, te amo. Vou estar procurando por aqui, tá bom, minha amiga? Bom dia pra você, vem chegando a seleção boa de música. A pedido, Zezé de Camargo e Luciano, vou trazer Pão de Mel.

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3: 6:35.

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12: 6:41.

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2: 6h50.
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2: 6:55.
11: Bem, 6:55. Bom dia. Você de rádio ligado, curtindo a programação com a gente. Obrigado pelo carinho da sua audiência. Alô, meu amigo Maninho, bom dia.
12: Aqui é o Maninho da União Brasil. Tamo ligado da Conde aí desde amanhã, hein? Desde mais cedo. Mandou uma música lá pros meus pais lá na Mirassolzinho, que estão ligados lá. Seu Francisco, a Dona Maria. Manda as águas de São Francisco lá pra eles, fazendo um favor, meu amigo. Tamo ligado, a melhor rádio da cidade.
11: Beleza, meu amigo. Tava aqui digitando, já caçando a música, já tá aqui. Valeu, Maninho, bom dia pra você, obrigado pela companhia, obrigado pelo carinho, Anglia. Anglia curtindo a programação com a gente lá no Residencial Vera. Valeu, Anglia, bom dia pra você, obrigado pelo carinho da audiência. Bem-vindo à nossa programação Conte FM. Lorete chegando por aqui também, acompanhando a programação. Bom dia, Lorete.
13: Toca pra nós aí, Rick Renner, Vida de Caboclo.
11: Opa!
13: Agradeço pra todos os ouvintes da rádio, a turma aqui da Intec, pra todos que estiverem ouvindo o programa nessa hora e que gostarem da música.
11: Beleza. Bom dia. Valeu, bom dia, minha amiga. Bom trabalho pra você, obrigado pelo carinho da audiência. Quem mais, nosso grande amigo? O Fábio da West Car, tá acompanhando a programação com a gente. Valeu, Fábio. Como é que você tá? Tudo bem? Tudo na paz? Bom dia. Já tá na correria, carregando os passageiros pra um canto, pro outro. Correria sempre, né? Valeu, Fábio. Pessoal da West Car acompanhando a programação com a gente. Obrigado pelo carinho da audiência. Bem-vindo à nossa programação Conte FM. Pessoal, é o seguinte por aqui. Eu fico, tá bom? Deixando um forte abraço pra vocês. Eu volto. Volta amanhã a partir das 5 da manhã. A qualquer momento, Jean Kennedy entra no ar trazendo descontração e alegria para você na programação Conte FM. Mas eu retorno daqui a pouquinho, dentro de alguns minutos, com o nosso Giro Conte, trazendo informações para você, tá bom? A todos um bom dia!

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1: A você de Pontes e Lacerda e toda a região, muito bom dia. A partir de agora, as principais informações de Pontes e Lacerda e todo o estado de Mato Grosso. Você acompanha a partir de agora do seu Giro Conte Regional. E você acompanha na edição de hoje. Homem é preso com submetralhadora na cidade de Pontes e Lacerda. 5 pessoas são detidas aqui no município por envolvimento em roubo e cárcere privado. Motorista provoca acidente e foge sem prestar socorro às vítimas. Acidente entre duas motos foi registrado na tarde de ontem aqui no município. Contas sem explicação e cobranças sem aviso rendem 3 punições à Energisa no Procon. Homem mata a esposa a facadas na frente do enteado de 7 anos de idade. Câmara de Mirassol do Oeste abre concurso com salários de até R$ 10.400. Nessa edição você vai acompanhar também. Mulher mata a sogra na intenção de consolar o esposo para ele não sair de casa. O Senado debate fim da contribuição para aposentados. Reforma tributária coloca tecnologia no centro do varejo nacional. PECs do fim da escala 6x1 e da segurança chegam à CCJ no Senado. Essas e outras informações você acompanha a partir de agora no seu Giro Conte Regional, que já está no ar.
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1: Tudo bem, são 7h10. Muito bom dia a você de Pontes Lacerda, bom dia a toda a região do Vale do Guaporé, Vale do Jauru. Muito obrigado pelo carinho da sua audiência. Eu sou o Jean Kennedy e a partir de agora levo para você as principais informações de Pontes Lacerda, do nosso estado e do Brasil. 7h11, já começamos trazendo informações do trabalho das forças de segurança contra a criminalidade em Pontes Lacerda. Na data de ontem, um homem foi detido e com ele apreendido uma submetralhadora. As informações você acompanha agora na nossa reportagem. A Polícia Militar do 12º Comando Regional, com sede na cidade de Pontes e Lacerda, 18º Batalhão, tem realizado diversas ações no município para evitar a propagação da criminalidade. Em mais uma ação da Operação Território Livre, equipes da Força Tática do 12º Comando Regional e a equipe Rotan, em patrulhamento tático no município de Pontes e Lacerda, realizaram a prisão do suspeito ALP de 39 anos, portando uma submetralhadora calibre .40. O suspeito possuía antecedentes criminais por tráfico de drogas e foi conduzido para o CISC de Pontes Lacerda para as providências cabíveis. O armamento de grosso calibre foi apreendido e chama atenção pelo poder de fogo que está na mão desses criminosos aqui em Pontes Lacerda. Mas desta vez, numa importante ação, mais um armamento foi apreendido e mais um criminoso tirado de circulação na cidade de Pontes Lacerda. As ações continuam para evitar o aumento da criminalidade nos municípios da região de fronteira.
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1: Portanto, o trabalho das forças de segurança no combate à criminalidade. E ontem fizeram aí a apreensão dessa submetralhadora. Um homem detido também encaminhado para esclarecer esses fatos registrados na data de ontem aqui na cidade de Pontes e Lacerda. E ainda trazendo informações aqui do nosso município, 5 pessoas foram detidas por suposto envolvimento em um roubo e cárcere privado que aconteceu também aqui na nossa cidade. As informações eu trago para você agora aqui na Conte. 5 pessoas foram conduzidas à delegacia após um roubo registrado na madrugada de ontem no bairro Santo Antônio, em Pontes e Lacerda. Entre os envolvidos estão 3 adolescentes e 2 adultos. Durante a ação criminosa, uma família foi mantida refém dentro da residência. Os criminosos levaram um Fiat Toro e uma Fiat Strada e ainda teriam obrigado as vítimas a realizar transferências via Pix, que somadas chegam a aproximadamente R$ 50.000. Os criminosos invadiram a residência durante a madrugada e mantiveram os moradores sob domínio enquanto praticavam o roubo. além dos dois veículos, os envolvidos teriam obrigado as vítimas a realizarem transferências bancárias. Após conseguirem se libertar, os moradores procuraram o Centro Integrado de Segurança e Cidadania, o SISC, e comunicaram o crime. Assim que receberam as informações, a Polícia Civil iniciou diligências para identificar e localizar os possíveis envolvidos. No decorrer das buscas, 5 pessoas foram conduzidas. Entre elas, estão 3 adolescentes, um deles de 14 anos, além de 2 adultos. As circunstâncias da participação de cada um no crime ainda deverão ser esclarecidas no decorrer das investigações. O caso é acompanhado pela Polícia Judiciária Civil.
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1: 7:14, portanto, uma rápida resposta a essa ação que foi registrada na madrugada de ontem, a polícia fazendo a detenção dessas cinco pessoas, e o quanto antes chegarão aí aos executores da ação nessa residência. Fato esse registrado na madrugada de ontem, que chama atenção principalmente ao envolvimento sempre de menores no meio de todas essas situações, algo que se torna bastante preocupante aqui em nosso município. 7:15. Eu vou fazer um rápido intervalo comercial. Na sequência, eu retorno trazendo mais informações aqui na Rádio Conte.
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3: 7:15.

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3: 7:17.

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1: Tudo bem, são 7:17. Já estamos de volta com o seu Giro Conte, trazendo mais informações para toda a nossa região. Olha só, uma pesquisa aponta que mais de 60% dos eleitores de Mato Grosso ainda não sabem em quem votar para o Senado, isso mesmo. Mais de 60% dos eleitores de Mato Grosso ainda não sabem quem votar para o Senado nas eleições deste ano, que serão realizadas em 4 de outubro. É o que mostra uma pesquisa do Instituto Paraná Pesquisas, divulgado na data de ontem. No levantamento espontâneo, quando os nomes dos candidatos não são apresentados ao entrevistado, 62,4% não souberam ou não quiseram opinar. O governador Mauro Mendes, do União, aparece com o nome mais lembrado, com 15,8%. Na sequência estão a deputada estadual Janaína Riva, com 7,3%, e o deputado federal José Medeiros, com 6,6%. Fávoro aparece com 3,6%, seguido pelo ex-governador Pedro Taques, com 1,9%. Também foram citados Galvão, com 0,9%, Coronel Darwin, com 0,3%, Margarete Buzetti, com 0,3%, Professor Nelson Ferreira, com 0,1%, e Beni Godoy, com 0,1%. Outros nomes somaram 0,3%, enquanto 5% dos entrevistados afirmaram que votariam em ninguém, branco ou nulo. Quando a pesquisa apresenta uma lista de candidatos na modalidade estimulada, Mauro Mendes aparece com 52,3% das intenções de voto, seguido por Janaína Riva com 33,7%. José Medeiros registra 18,8%, Pedro Taques tem 16,5% e Fávoro aparece com 14,6%. Os demais candidatos ficam abaixo de 5%. Nesse cenário, apenas 5,1% não souberam ou não opinaram, enquanto 6% disseram que não votariam em nenhum dos nomes, branco ou nulo. A diferença entre os resultados ocorre porque a pesquisa espontânea mede a lembrança imediata do eleitor sem apresentar alternativas. Já na estimulada, os nomes são mostrados, permitindo que o entrevistado reconheça e escolha um candidato. A pesquisa está registrada no TSE sob o número MT-02157-2026, conforme a resolução do TSE, número 23.600/2019. 7:20, dando sequência na nossa programação, trazendo mais informações para você na Conte. E um motorista provocou um acidente na data de ontem aqui em Pontes Lacerda e acabou fugindo sem prestar socorro às vítimas. As informações eu trago para você agora na Conte. Duas mulheres ficaram feridas em um acidente envolvendo uma motocicleta e uma caminhonete na tarde de ontem, no cruzamento da Avenida Paraná com a Avenida Rio Grande do Sul, em Pontes e Lacerda. Após a colisão, o motorista da caminhonete deixou o local antes da chegada das equipes de atendimento. A condutora da motocicleta e a passageira, que estava na garupa, sofreram escoriações e foram encaminhadas ao Hospital Vale do Guaporé pelo Corpo de Bombeiros. O estado de saúde delas não foi informado. Informações preliminares colhidas no local apontam que a motocicleta trafegava pela Avenida Paraná, que seria a via preferencial no cruzamento, seguindo em direção à Avenida Tancredo Neves. Ao chegar no cruzamento pela Avenida Rio Grande do Sul, o motorista da caminhonete teria avançado a sinalização de pare e entrado na via preferencial. Na sequência, ocorreu a colisão entre a caminhonete e a motocicleta onde estavam as duas jovens. Após o acidente, o condutor da caminhonete deixou o local sem permanecer para acompanhar o atendimento às vítimas. Populares que presenciaram a situação acionaram o Corpo de Bombeiros, que enviou uma equipe para prestar socorro às duas ocupantes da motocicleta. As duas jovens receberam os primeiros atendimentos ainda no local e, posteriormente, foram encaminhadas ao Hospital Vale do Guaporé. Segundo as informações iniciais, ambas apresentavam escoriações. A Polícia Militar também esteve no local e realizou o registro da ocorrência. As circunstâncias do acidente e a identificação do motorista que deixou o local deverão ser apuradas pelas autoridades responsáveis.
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1: 7:22, 7:22, e a violência no trânsito de Pontes Lacerda. E além desse, outros acidentes também foram registrados aqui em nosso município. Isso mesmo, o acidente entre duas motos foi registrado na data de ontem também, aqui na cidade de Pontes Lacerda. As informações eu trago para você agora. Um acidente envolvendo duas motocicletas Honda Biz foi registrado na data de ontem no cruzamento da Avenida José Martins Monteiro com a Rua Amazonas, em frente à Igreja Tenda da Bênção, em Pontes e Lacerda. Os dois condutores sofreram escoriações e foram atendidos pelo Corpo de Bombeiros. Em seguida, ambos foram encaminhados ao Hospital Vale do Guaporé para avaliação médica. Informações preliminares apontam que uma mulher conduzia uma das motocicletas pela Avenida José Martins Monteiro, possivelmente na contramão. O outro motociclista trafegava pela Rua Amazonas e teria parado na placa de pare antes de acessar a avenida. Ao entrar na via preferencial, o motociclista teria observado o fluxo no sentido regular de circulação e não percebendo a aproximação de outra motocicleta que vinha pelo sentido contrário ao permitido. Na sequência, ocorreu a colisão. Com impacto, os dois motociclistas sofreram escoriações. O Corpo de Bombeiros realizou atendimento no local e encaminhou as vítimas ao Hospital Vale do Guaporé. Até o momento, não foram divulgadas informações sobre ferimentos de maior gravidade. A dinâmica apresentada é baseada em informações preliminares obtidas no local do acidente. A polícia deve investigar o caso.
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1: Sete horas mais 7:24, dando sequência, trazendo mais informações. E um homem esfaqueado após supostamente mostrar o órgão genital para jovem de 21 anos em Mato Grosso, isso mesmo. Olha, um homem de 49 anos foi esfaqueado por uma mulher de 21 anos de idade durante uma confusão na noite do último domingo na cidade de Pedra Preta. A polícia militar, a jovem afirmou que reagiu após o homem supostamente fazer comentários de cunho sexual e mostrar o órgão genital para ela. Segundo o boletim de ocorrência, a mulher procurou a polícia militar e contou que estava em casa com o marido consumindo bebidas alcoólicas quando o homem chegou acompanhado de um amigo. Durante a conversa, conforme o relato da mulher, o marido contou uma história relacionada à intimidade do casal e posteriormente foi dormir. A jovem afirmou que permaneceu na companhia do visitante e que em determinado momento ele teria feito comentários de teor sexual e exibido as partes íntimas. Diante da situação, ela pegou uma faca e atingiu o homem. O marido acordou e tentou intervir na confusão. Ainda segundo a versão apresentada pela mulher, ela desferiu um segundo golpe contra o visitante. A briga continuou do lado de fora da residência, onde os envolvidos teriam entrado em luta corporal. Após a confusão, o homem deixou o local sozinho e dirigiu até uma unidade hospitalar. A polícia militar foi acionada e esteve no hospital, onde constatou que o homem apresentava ferimentos graves. Ele tinha uma perfuração no abdômen e outro nas costas. A ocorrência foi registrada como lesão corporal. O caso será investigado pela Polícia Civil, que deverá apurar as circunstâncias da confusão e as versões apresentadas pelos envolvidos. Fato esse que foi registrado no final de semana na cidade de Pedra Preta, né? Sempre aquela confusão envolvendo bebida alcoólica. Por isso que a gente sempre fala, cuidado com quem você recebe dentro de sua residência. E ambas as pessoas precisam ter um pouco mais de noção. Se o marido foi deitar, não teria o porquê ela permanecer na companhia de dois homens na residência bebendo, ou até mesmo o próprio marido evitar tais companhias, que não vai contribuir para o crescimento do relacionamento. É complicado. 7:26. Eu faço um rápido intervalo comercial, na sequência eu retorno com mais informações para você na Conte.
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3: 7:26.

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1: Sete horas mais 29 minutos, já estamos de volta. Dando sequência, trazendo mais informações para você na Conte. PECs do fim da escala 6x1 e da segurança chegam à CCJ do Senado. As informações você acompanha agora na reportagem de Carolina Prazeres, da agência Rádio Web.
2: O presidente da Comissão de Constituição e Justiça, a CCJ do Senado Federal, Otto Alencar, acertou com o presidente do Senado, Davi Alcolumbre, os dois relatores das PECs do fim da escala 6x1 e da segurança pública na comissão. A relatoria da PEC do fim da escala 6x1 foi designada para o senador Omar Assis, do PSD da Bahia. Já a PEC da segurança pública ficará com o senador Rogério Carvalho, do PT de Sergipe. As duas propostas foram encaminhadas na última sexta, dia 21, para a CCJ. A PEC do fim da escala 6x1 foi aprovada na Câmara dos Deputados em 27 de maio. O texto tem o deputado Reginaldo Lopes como primeiro signatário. A proposta altera a Constituição para reduzir a carga horária máxima de trabalho para 40 horas semanais, como informa o economista Adalmir Marchetti.
3: A principal mudança é a redução da jornada de trabalho semanal de 44 horas para 40 horas, com a garantia de 2 dias de descanso remunerado por semana, sem redução salarial. A regra geral passa a ser a jornada de trabalho 5x2, né? E pode haver outros formatos, desde que negociados coletivamente. O modelo de escala 6x1, as pessoas trabalhavam 6 dias e descansavam 1, deixa de ser aplicado. Vai ter um período de transição que ocorre em 2 etapas.
2: Nos 2 primeiros meses, a jornada máxima cairá para 42 horas semanais. Depois desse período, as empresas terão mais 12 meses para reduzir o limite para 40 horas. Já a PEC 18 de 2025, que reorganiza o sistema de segurança pública no país, foi aprovada na Câmara dos Deputados no dia 4 de março. A proposta redefine as fontes de financiamento do setor, incluindo a destinação de parte da arrecadação das apostas esportivas aos fundos nacionais de segurança pública e do sistema penitenciário. A proposta assegura como competência comum a todos os órgãos de segurança pública encaminhar, por meio de sistema eletrônico integrado, o registro das infrações penais de menor potencial ofensivo diretamente ao judiciário. Se aprovadas na CCJ, as PECs ainda precisam ser confirmadas no plenário, onde precisam conquistar o apoio de 3/5 dos senadores, o equivalente a 49 votos, no mínimo, em 2 turnos. Agência Rádio Web, produção e reportagem. Carolina Prazeres.
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1: Sete horas mais 32 minutos, dando sequência, trazendo mais informações. Contas sem explicação e cobranças sem aviso rendem 3 punições à Energisa no Procon em Mato Grosso. 3 reclamações envolvendo contas de energia acima da média e cobranças lançadas sem comunicação prévia resultaram em decisões contrárias à Energisa de Mato Grosso no Procon de Cuiabá. Os julgamentos foram realizados no dia 19 de agosto e publicados no Diário Municipal de segunda-feira. As 3 decisões foram unânimes e aplicaram multa de R$ 177 mil a cada um, totalizando R$ 532.959 reais. As punições são de primeira instância administrativa e ainda podem ser objeto de recurso. Em um dos casos, o consumidor recebeu uma conta de R$ 823,07 depois de um período sem leitura do medidor. O valor foi considerado significativamente superior ao histórico da unidade. A Energisa atribuiu a cobrança ao acúmulo de consumo, mas segundo o Procon, não comprovou ter comunicado previamente e por escrito o consumidor sobre o problema e os procedimentos adotados para compensar o faturamento. O segundo processo analisou uma fatura com consumo expressivamente superior à média. Embora a aferição não tenha constatado irregularidade no medidor, o órgão afirma que a concessionária deixou de apresentar elementos técnicos capazes de explicar o aumento ou demonstrar uma circunstância atribuível à consumidora. No terceiro caso, a reclamação questionou uma cobrança por recuperação de consumo. O valor teria sido incluído na fatura sem esclarecimento prévio sobre sua origem e os critérios utilizados. Conforme a decisão, a distribuidora não comprovou o envio da comunicação escrita exigida pela regulamentação da Agência Nacional de Energia Elétrica. Além das três decisões, o Diário Oficial do município traz outros 13 itens relacionados à Energisa na pauta de julgamentos marcada para quarta-feira 26. Quatro aparecem na segunda junta de conciliação e julgamento e 9 na primeira junta. Esses casos ainda serão julgados e a inclusão na pauta não significa que as reclamações foram consideradas procedentes.
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1: Sete horas mais 34 minutos. 7h34. Quero trazer uma informação um tanto diferente. O eclipse lunar, conhecido como lua de sangue, poderá ser visto a olho nu neste mês na capital e também em outros pontos de Mato Grosso, isso mesmo. O eclipse lunar parcialmente promete chamar a atenção de quem estiver olhando para o céu de Mato Grosso na noite de quinta-feira para a madrugada de sexta-feira, dia 28. O fenômeno popularmente associado à chamada lua de sangue por causa da coloração avermelhada que a lua pode adquirir, poderá ser observado a olho nu, sem necessidade de equipamentos especiais. Segundo o site especializado Time and Date, o eclipse começará em Mato Grosso às 21h23, ainda na fase penumbral, quando a lua começa a passar pela região mais externa da sombra da Terra. A fase parcial que produz a mudança mais perceptível no disco lunar começa às 22h33. O momento de maior cobertura ocorre à meia-noite 12, já na madrugada de sexta-feira. Nesse instante, cerca de 93% do diâmetro lunar será encoberto pela umbra, a parte mais escura da sombra terrestre. A fase parcial termina às 1h51, enquanto o eclipse penumbral chega ao fim às 3h01. Os horários são de Mato Grosso. Apesar do apelido lua de sangue, o fenômeno não é um eclipse lunar total. A NASA classifica o evento de 28 de agosto como um eclipse lunar parcial visível nas Américas, Europa e África. No caso de Mato Grosso, trata-se de um eclipse parcial bastante profundo. A sombra da Terra cobre uma grande parte da Lua, mas não todo o disco. A coloração avermelhada ocorre porque durante um eclipse lunar, parte da luz solar atravessa a atmosfera terrestre antes de chegar à Lua. As ondas de luz azul e violeta são mais espalhadas pela atmosfera, enquanto os tons vermelhos e laranjados conseguem atravessá-la com maior facilidade, dando ao satélite a aparência característica. Por ser um eclipse lunar, não há o mesmo risco para os olhos associado à observação direta de um eclipse solar. Em Cuiabá e em Mato Grosso, basta procurar um local com boa visibilidade do céu e pouca interferência de prédios, árvores e iluminação intensa. A lua estará em posição favorável durante as principais fases do fenômeno. No início da fase parcial, às 22h33, estará com cerca de 72 graus acima do horizonte. No momento máximo, às meia-noite 12, estará ainda mais alta no céu, aproximadamente 80,6 graus de altitude, segundo os dados apresentados. Portanto, na madrugada de quinta para sexta-feira, Mato Grosso, principalmente a capital, será mais visível esse eclipse, o chamado lua de sangue. Estará acontecendo de quinta para sexta-feira. Começará por volta de 21 horas e vai até por volta de 3 horas da madrugada de sexta-feira. Para as pessoas que gostam, uma importante informação para aqueles curiosos, principalmente, do que acontece fora de nossa atmosfera. 7h38, faça um rápido intervalo comercial. Na sequência, eu retorno com mais informações da Conte.
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5: 7h38.

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3: 7:40.

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1: Tudo bem, já estamos de volta com seu Giro Conte, 7:40. Trazendo informações agora, infelizmente, mais um caso de feminicídio registrado no estado de Mato Grosso. O homem mata a esposa a facadas na frente do enteado de 7 anos de idade. As informações sobre este fato eu trago para você agora na Conte. O filho de apenas 7 anos de idade de Eliene Luzanira da Silva, de 38 anos, presenciou a mãe ser morta a facadas pelo padrasto e marido da vítima, Alessandro Rieger Bispo, de 35 anos, na manhã do último sábado, em Nova Bandeirantes. A polícia, o pai de Eliene e avô da criança, disse que o menino implorou para que Alessandro não matasse a mãe, dizendo, abre aspas, para pai, não faz isso, fecha aspas. Conforme o relato do idoso, o crime ocorreu na residência dele. O casal e a criança estariam passando uma temporada no local para cuidar do avô, que estava em estado delicado de saúde. Ainda segundo o relato, o idoso estava sentado na cama dentro do quarto quando ouviu o neto gritar. Inicialmente, ele pensou que Alessandro estivesse agredindo a criança. Porém, como o menino começou a gritar com mais desespero, o homem saiu do quarto para ver o que estava acontecendo. Ao chegar à cozinha, o idoso encontrou a filha caída no chão, ensanguentada, e o genro em pé diante do corpo dela, com a faca na mão. Na sequência, o pai da vítima empurrou Alessandro na tentativa de verificar se a filha ainda estava viva. Após o empurrão, o homem ainda apontou a faca para o sogro, mas não o atingiu. Logo depois, Alessandro saiu correndo da residência, pegou uma moto bis preta e fugiu. A criança, por sua vez, pegou uma bicicleta e saiu pela rua gritando por socorro. Ainda de acordo com o relato do pai da vítima, o relacionamento do casal era considerado tranquilo. Ele afirmou que nunca havia presenciado nem tomado conhecimento de agressões cometidas por Alessandro contra Eliene. Somente após o crime, soube por terceiros que a filha já havia relatado que o marido teria ameaçado cortar seu pescoço por ciúmes por suspeitar que ela o tivesse traindo. O feminicídio aconteceu na manhã de sábado por volta das 6 horas da manhã, quando a polícia militar foi acionada por meio de uma denúncia anônima de que um homem teria matado a esposa na frente do filho do casal. Diante do relato, os policiais foram até o endereço indicado e constataram o crime. Eliene Luzanira da Silva, de 38 anos, foi encontrada morta no chão da cozinha da residência. Ela estava coberta de sangue e apresentava diversas perfurações provocadas por golpes de faca. A arma utilizada no crime foi encontrada próxima ao corpo da vítima. Na data de ontem, a Polícia Civil prendeu Alessandro na zona rural de Nova Bandeirantes. Ele estava foragido desde o dia do crime. Conforme informações repassadas pela polícia, Alessandro estava no sítio do pai quando percebeu a aproximação dos policiais. Diante disso, entrou em contato com um amigo que o levou até a delegacia. Aos policiais, Alessandro confessou o crime e alegou ter matado a esposa durante uma discussão motivada por uma suposta traição. Como o delegado responsável pelo caso já havia representado pela prisão preventiva que foi deferida pela juíza Milene Ramos, o homem foi colocado à disposição da justiça. Eliene Luzanira da Silva é a 32ª vítima de feminicídio em Mato Grosso, a 2ª em Nova Bandeirantes e a 5ª mulher assassinada somente neste mês de agosto, de acordo com dados do Observatório Caliandra do Ministério Público de Mato Grosso.
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1: 7:44, é a triste violência doméstica, violência contra a mulher fazendo mais uma vítima, que chama atenção. 32 mulheres já foram vítimas de feminicídio somente neste ano de 2026. 32. E agora, em agosto, com este caso registrado, são 5 mulheres vítimas de feminicídio somente neste mês de agosto, no qual se trabalha inclusive o Agosto Lilás, que é a campanha de enfrentamento à violência doméstica, violência contra a mulher, e 5 feminicídios registrados. Trabalhos estão sendo desenvolvidos para a proteção da mulher e é necessário que as denúncias sejam feitas. É necessário que as mulheres acordem, tomem providência ao primeiro sinal de agressão, ao primeiro sinal de violência. Às vezes não é física. Começa com a violência psicológica. Você sendo nomeada de forma vulgar. E aí, quando menos espera, parte para as agressões físicas. A pessoa pede desculpa. Fala que não irá mais acontecer, mas a partir do momento que acontece, a situação vai se agravando dia após dia. E você mulher, precisa tomar a providência para que não seja mais um número nas estatísticas. É lamentável tal situação. 5 mulheres foram vítimas de feminicídio nesse mês de agosto, quando se trabalha a campanha de enfrentamento à violência contra a mulher. Então, é necessário leis mais firmes ainda para que essas mulheres sejam protegidas. E é necessário, principalmente, nós não estamos aqui atribuindo culpas, jamais. Mas isso só vai diminuir, principalmente se você, mulher, denunciar na primeira situação, no primeiro caso de agressão, e você tomar a devida providência. Nós sabemos que, infelizmente, existem algumas mulheres que são dependentes de seus companheiros, têm aquele medo, poxa, eu tenho meus filhos, se eu separar, como que eu vou viver? Eu não trabalho, eu não tenho experiência de emprego, mas existe todo um amparo às mulheres. Aqui em Mato Grosso mesmo existe inclusive até o aluguel que é pago através do Ser Mulher para as mulheres que são vítimas de violência. Tem acompanhamento psicológico. Cursos são oferecidos para que essas mulheres se tornem independentes e deixem de ser dependentes de seus agressores. Para que elas possam viver a vida como elas merecem, com respeito, com dignidade. Porque não dá mais para suportar tantos casos de feminicídio que estão sendo registrados em Mato Grosso. É lamentável. Pontes Lacerda tem um trabalho muito importante desenvolvido pelo Poder Judiciário, Ministério Público, demais forças de segurança, OAB, que tem aí o Grupo de Enfrentamento à Violência contra a Mulher, que inclusive tem realizado um trabalho excepcional aqui na cidade de Pontes Lacerda de atendimento a essas mulheres. Inclusive tem até um trabalho com homens que foram denunciados, homens que passaram por casos de agressão foram denunciados. Existe um momento de bate-papo realizado pelo Poder Judiciário, Força de Segurança, com esses homens. Então tá de parabéns o Grupo de Enfrentamento à Violência contra a Mulher aqui na cidade de Pontes Lacerda, mas isso precisa acontecer em todo o território nacional, no mundo inteiro, porque não dá mais para suportar tanta violência dessa forma. Inclusive, até aproveitando o gancho dessa reportagem, falando do trabalho do Grupo de Enfrentamento à Violência contra a Mulher, até destacar o trabalho que estão realizando neste mês de agosto. Inclusive, dia 28 agora vai ter o encerramento da campanha do Agosto Lilás. Encerramento da campanha, não dos trabalhos. Os trabalhos continuam para trazer proteção a essas mulheres. E no dia 28 vai estar acontecendo aí o encerramento dos trabalhos, da campanha, na verdade, do Agosto Lilás. Teremos aí a formação Quebrando Ciclos, que vai acontecer na Câmara Municipal de Pontes Lacerda, das 9 às 11 horas da manhã. Das 14 às 15 horas, no Centro Cultural, teremos aí a Patrulha Maria da Penha. Das 15 horas às 16 horas, ainda no Centro Cultural, o Papo de Homem para Homem, que é essa conversa para esclarecer principalmente aos homens sobre os cuidados com suas companheiras, aqueles que já têm registro de caso de agressão, para que eles possam ser orientados. Já foram punidos? Já. Agora estão passando por um momento de orientação também, para que possam respeitar o direito de suas companheiras. E aí, às 19 horas, na Praça Miguel Gajardoni, na sexta-feira, dia 28, vai acontecer a Cultura pela Paz, onde vai estar acontecendo, inclusive, o show dos humoristas matogrossenses Nico e Lau, que vai sair numa bela apresentação, num momento de descontração, e vai acontecer também um momento de orientação a essas mulheres. Então, atenção, você mulher, através do Poder Judiciário, Ministério Público, OAB, Forças de Segurança, nós convidamos vocês mulheres para, a partir das 19 horas, na sexta-feira, na Praça Miguel Gajardoni, estar acompanhando esse momento de orientação e de descontração para você mulher também, através do encerramento da campanha Agosto Lilás, que vai contar aí com o show dos humoristas Nico e Lau. E no decorrer da nossa programação, no decorrer da semana, nós vamos trazer mais informações sobre esse evento, que vai acontecer de forma gratuita, não paga nada, totalmente gratuito, este evento que está sendo promovido para poder trazer orientação e um momento de descontração às mulheres, às mamães principalmente, às donas do lar, que infelizmente acabam passando por momentos difíceis. E é necessário que você acorde. A palavra que eu deixo para você agora é essa. Acorde. Salve sua vida. Denuncie ao primeiro sinal de agressão. 7h51, eu faço um rápido intervalo comercial. Na sequência, eu retorno com mais informações para você na Conte.
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2: Sete e cinquenta e dois.

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3: 7:54.

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1: 7:54, já estamos de volta aqui na Rádio Conte. Quero aproveitar já trazer um informativo aqui. Atenção, Valderclã Rodrigues de Paula. Isso mesmo, atenção, Valderclã Rodrigues de Paula. Os seus documentos foram encontrados e entregues aqui na Rádio Conte. Caso você conheça o Valderclã Rodrigues de Paula, retransmito o recado para ele, que os documentos dele foram encontrados. Está aqui na Rádio Conte. Trata-se do RG, acompanhado de uma carteira. Isso mesmo, está junto com a gente aqui na Rádio Conte, em nome de Valderclã Rodrigues de Paula. 7:55 na Conte. E olha só essa informação: uma mulher mata a sogra na intenção de consolar o esposo para que ele não saísse de casa, não a abandonasse. As informações sobre este fato registrado em Mato Grosso, eu trago para você agora. Alessandra do Nascimento Gonçalves, de 29 anos, afirmou em depoimento à polícia que matou a sogra, Maria Aparecida da Silva, de 53 anos, a pauladas, após entrar em desespero diante da possibilidade do marido deixá-la e deixar os filhos. O crime ocorreu dentro de uma casa em Confresa no último sábado. Segundo Alessandra, o marido estava ameaçando terminar o relacionamento. No depoimento, ela relatou que acreditava que se algo acontecesse com a sogra enquanto ela estivesse ao lado dele demonstrando apoio, o marido não iria embora. Abre aspas. Meu marido estava ameaçando me deixar e deixar as crianças, e eu entrei em desespero com tudo aquilo, fecha aspas, afirmou. Alessandra também disse que deveria ter entrado no trabalho às 4 horas daquele dia, mas acordou atrasada e não foi. Em seguida, pegou uma chave que tinha e foi até a casa onde o crime ocorreu. De acordo com o depoimento, Alessandra permaneceu no local após o crime porque se arrependeu e não teve coragem de deixar a sogra na casa. Ela também afirmou que jogou objetos da vítima, como carteira e celular, na casa de um vizinho. Ao falar sobre os filhos, Alessandra voltou a demonstrar arrependimento. Durante o depoimento, Alessandra afirmou que não possui advogado. A motivação e as demais circunstâncias do crime ainda são investigadas pela Polícia Civil, enquanto Alessandra permanece presa. Maria Aparecida foi morta por volta das 6:35 do último sábado. Vizinhos acionaram a Polícia Militar após ouvirem gritos de socorro vindos da residência. Segundo a Polícia Civil, quando os policiais militares chegaram ao endereço, encontraram um portão trancado. A equipe tentou contato com os moradores, mas não teve resposta e precisou subir no muro para verificar o que estava acontecendo. Ao perceber a presença dos policiais, Alessandra abriu o portão e disse que havia ocorrido uma tragédia com a sogra. Dentro da casa, os policiais encontraram Maria caída no chão, com grande quantidade de sangue ao redor do corpo. Conforme a polícia, ela estava com um fio de extensão elétrica no pescoço e apresentava ferimentos provocados por um objeto contundente. Um pedaço de madeira com sinais de sangue foi apreendido no local. Segundo o delegado plantonista Daniel Moura, Alessandra foi levada para prestar esclarecimentos e confessou o crime durante o depoimento. Inicialmente, conforme o delegado, ela relatou que enfrentava problemas familiares e que teve um surto. Equipes da Polícia Civil e da Perícia Oficial Identificação Técnica Politec estiveram na residência para realizar a perícia e iniciar a investigação. Maria Aparecida era ex-servidora pública municipal. Após a morte, a Prefeitura de Confresa decretou luto oficial de 3 dias e publicou uma nota destacando os anos em que ela trabalhou no serviço público.
2: Sete horas mais 59 minutos. Que situação, né? É difícil comentar tal situação. A mulher tirar a vida da sogra, porque no pensamento dela, o marido ia ficar triste com essa perda, ela ia ficar ao lado do esposo durante todo esse procedimento de velório, sepultamento, ia dar todo o apoio, e com isso, ele não ia mais sair de casa. Ia permanecer com ela, não, ela esteve do meu lado, esteve junto comigo todo esse momento, eu tenho que estar junto dela mesmo. Mas olha o pensamento, tirar a vida da sogra para evitar que o marido saísse de casa. Lamentável pensamento, mas até onde as pessoas chegam com pensamentos, né? Muito invocado. 7h59. Com essa informação, encerro por aqui mais uma edição do seu Giro Conte. Estaremos de volta a qualquer momento na programação, trazendo mais informações para você de Pontes Lacerda e todo o estado de Mato Grosso. A você, um bom dia.
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3: Oito horas.
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5: Sou o pastor Ricardo Stabile e este é o quadro Palavra de Fé. A minha graça te basta, porque o poder se aperfeiçoa na fraqueza. 2 Coríntios capítulo 12, versículo 9. Na dinâmica da vida, haverá medo, choro, luta e momentos em que sentiremos vontade até mesmo de desistir. Mas em todos esses momentos, somos sustentados pela graça de Deus. Por ela somos amparados e fortalecidos para que possamos suportar as dificuldades, as lutas naturais da vida. Nosso grande desafio diário reside em descansarmos nesta maravilhosa graça de Deus, personificada na pessoa de Jesus Cristo. Que Deus abençoe.
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1: 8 e 2.
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4: 8:08.

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0: Bom dia, bom dia, bom dia, bom dia. E aí, todo mundo bem? Cheguei para mais uma edição do Bom Dia Conte. Hoje, 25 de agosto, hoje é dia do catequista, dia do Exército Brasileiro, dia do feirante, dia do soldado e também renúncia do presidente Jânio Quadros em 1961 e ainda chegada a São Paulo do príncipe Dom Pedro, onde proclamaria a independência do Brasil em 1822. E aí, tudo bem? Bom dia? Dormiu bem? Acordou bem? Espero encontrá-los alegres, felizes, com muita animação. E se caso você tenha acordado meio lá, meio cá, levanta a cabeça e bora que o dia promete. O clima tá gostoso, temperatura tá amena, tá fresquinho hoje, não é? Pena que tá seco, né, gente? A umidade relativa do ar realmente, a gente sente que ela tá baixa, tá muito seco o tempo. Mas vamos seguir por aqui.

nesse clima, tomando muita água, hidratando esse corpite maravilhoso, seguindo junto com a Josi até às 12, beleza? Meu telefone tá liberado, ok? O contato é 3266-6095. Lembrando que para sábado tem voucher no valor de R$100 para você abastecer o seu veículo lá no Posto Idasa. Tem almoço do restaurante Cheiro Verde e tem também presente do Café Agro. Ontem o Quincas passou por aqui, trouxe cafés, café Nós de Minas e Café Agro. Trouxe canecas e trouxe bonés. Olha, são presentinhos maravilhosos. Quero agradecer também ao Quincas, que ele me deu um café, uma linha prêmio do Café Nós de Minas. Cheirosérrimo. E me deu também uma bebida de Minas. Menina, ô Quincas, eu cheirei, quase que eu caí de beba. Faz hora que eu não tenho contato, né, com álcool. Eu dei uma cheiradinha, falei, nossa, pensa num cheirinho bom, hein? Só que parece que é forte. Tem que tomar assim, de boa, em casa, com muita moderação. Mas é isso, agradecimento aí ao Quincas. Obrigada, já ganhei presente de aniversário, viu? Aí semana que vem é meu aniversário, eu já comecei a ganhar presente, coisa boa. Quero agradecer ao Quincas do Café Agro, que tá sempre presenteando a equipe da Conte FM. Com o Josi não é diferente, sempre ele me traz presente de Minas. Ô, coisa boa, é o Café Agro, tá? E aí, falando em Café Agro, já tomou seu cafezinho hoje? Manda o nome completo e comenta lá, quero Café Agro. E pra hoje eu vou sortear um pacote de café, 500 gramas, pra você já preparar o cafezinho, beleza? Bom dia, 8h11, Nick Jam e J Balvin, começando bem o nosso dia de hoje. Bom dia, bom dia. Na direção geral, Rodrigo Barbosa, por aqui, Josi no comando. Só bora que o dia promete.

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3: 8:16.

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6: 8h21.
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11: 8:34.

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2: Bom dia, 8h46. Bom dia, bom dia.
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3: 8h46.
2: Na Conde FM já já tem o nosso momento reflexão, tá? Tá um pouco atrasadinho hoje, mas daqui a pouquinho tem a nossa mensagem do dia. Gente, é o seguinte, o Pula Pula Monstro da Nossa Viva deu as caras novamente. Todos os departamentos da Nossa Viva podendo dividir e começar só em janeiro de 2027, é fato. No Pula Pula Monstro da Nossa Viva, pula setembro, pula outubro, pula novembro, pula dezembro e ufa, começa só em janeiro de 2027. Apareça por lá, vive o Pula Pula Monstro começando só em janeiro de 2027, essa é a moda. Beijo pra toda a equipe Viva. Bom dia, bom trabalho. Bom dia.

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16: Bom dia, na Conte FM 8h52. Bom dia, boa manhã.
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16: Tá chegando por aqui o nosso momento reflexão, a nossa mensagem do dia. Pra você de rádio ligado, bom dia, bom dia. Tá me ouvindo em casa, no trabalho, no corre-corre, me dando carona, no aplicativo, no site, bom dia. Bonita a mensagem de hoje, vem cá pertinho do rádio. A mensagem tá um pouco atrasadinha hoje, peço desculpa pra vocês, mas dá tempo, tá? Dá tempo, tá atrasado, mas dá tempo. Vem cá pertinho do rádio, aumenta o volume se puder. Bem bonito, bonita a história. O homem que carregava pedras. Essa é a mensagem do dia. Gente, essa mensagem é tão bonita, mas ela é tão bonita. O homem que carregava pedras. Certa vez, um homem caminhava por uma estrada carregando duas pedras enormes dentro de uma mochila. A cada passo, ele sentia o peso nas costas. Um amigo que o encontrou perguntou: "Por que você está carregando essas pedras?" O homem respondeu: "Porque alguém me machucou e eu não consigo esquecer." O amigo ficou em silêncio por alguns segundos e perguntou: "E essa pedra aqui?" "Essa é uma mágoa antiga." "E a outra?" "Uma decepção que nunca consegui superar." O amigo então disse: "Você percebe que a pessoa que te machucou provavelmente já seguiu a vida dela, enquanto você continua carregando peso?" O homem ficou pensativo. Então abriu a mochila e pela primeira vez soltou as pedras no chão. Naquele momento percebeu que não estava apenas deixando pedras para trás, estava deixando peso. E talvez você também esteja carregando coisas que já deveriam ter ficado no caminho. Uma palavra que te feriu, uma pessoa que te decepcionou, um erro que você cometeu, uma situação que não pode mais ser mudada. E eu quero te lembrar de uma coisa: você não precisa carregar para sempre aquilo que um dia te machucou. Perdoar não significa dizer que o que aconteceu foi certo. Significa decidir que aquilo não vai mais ocupar espaço dentro de você. Então, se existe alguma pedra pesando no seu coração, talvez hoje, reta final do mês de agosto, terça-feira, seja um bom dia para colocá-la no chão e deixar para lá. Porque a vida já é pesada demais para a gente carregar também aquilo que Deus está nos pedindo para entregar. Deixe ir. Deixa para trás. Respire e continue. O caminho à sua frente pode ser muito mais leve do que você imagina. Para pensar, para refletir. Então, se você tem dentro desse seu coração gigante, maravilhoso, pedras que te fazem andar pesado, deixe-as no chão. Perdoe. Se perdoe. Porque a vida é para frente. É para frente que se anda. Deixa essas pedras para lá. Bom dia. 8h55.

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1: 9 horas.

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5: 9:06. 9:06. Bom dia, bom dia, bom dia. Pra você na sintonia da Conte, vamos seguindo junto com a Josi até as 12. Por aqui tá tudo bem, espero que por aí também. Manda mensagem lá no zap 3266-6095. Beleza, beleza? 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Bom dia, bom trabalho. Na Conte FM, chegando o sonzinho do Zezé de Camargo, irmão da Lua, amigo das estrelas. Bom dia.

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3: 9:15.
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3: 9:20.
7: Se liga aí, 9h20. Bom dia pra você na sintonia da Conte. Já me conta qual é a boa, qual é a sua música. 3266-6095. Bora lá, manda beijo.
0: Josi, manda beijo aí.
7: Mando, só se for agora. Beijoca pra galera que tá curtindo a gente. David, como é que você tá, amigão? Vamos que vamos, hein? Bom dia. A Weslaine também tá ligada. Valeu, beijoca. Quem mais tá por aqui? A Célia Oliveira. Como é que você tá, Célia? Bom dia.
3: Bom dia. Eu quero concorrer aos prêmios, principalmente o café, caneca e boné.
7: Beleza.
3: Bom dia, Agro.
7: Isso aí.
3: Do café Agro.
7: Boa sorte, viu, Célia? O Gerson, quero café, viu? Gerson Salles. Valeu, amigão. Boa sorte. E aí, Ruela, bom dia, querido.
18: Bom dia. Tô escutando você falar aí.
7: Menino do céu, é Josi. Ah, ele mandou atrasado, né? A mensagem chegou atrasada. Oi, Rosa, tudo bem? Bom dia. É a Rosa ligadinha do Jardim Aeroporto em Vila Bela. Toca a música Mil Adjetivos, Kleber e Cauã. Faz tempo que não mando um alôzinho, mas tô por cá sempre ligadinha. Terçou. É mesmo, hein, Rosa? Rosa, tu some, mulher. Tá parecendo Euzinha. Você não sumiu porque você tá tendo um bebezinho, não, né? Beijão, viu, querida? E aí, Evanildo, bom dia.
19: Bom dia, Josi. Quero participar do sorteio, Evanildo Bonfermar. Toca pra nós aí, Celeste Camargo Luciano, né? A sua diferença que me mata.
7: Já foi. Ah, a sua diferença, né, que me mata. Beleza.
19: Tá bom, tá fresquinho. Tá ruim, mas tá bom. Né?
7: Tá não, menino, tá só bom. Tá ruim não. Tá ruim não, menino. A Nilza Lemes também tá curtindo a gente lá do Cerro Azul, legal. E aí, maninho, como é que você tá, querido?
20: Bom dia, Josi. Maninho, tá de volta. Tudo pois bem. É, menina, quanta pedra nos caminhos da gente, né?
7: Verdade.
20: E muitas vezes a gente quer carregar. Vamos largar a pedra de lado e seguir em frente, que a vida é doce.
7: Isso aí.
20: E curta demais pra gente tá dando atenção pras pedras.
7: Também acho, concordo.
20: Bom dia. Tudo de bom pra nós, gente brasileira, gente de Pontos da Serra.
7: Valeu, maninho.
20: Oi, Josi. Tô bem, nossa amiga que tá de férias aí hoje na cidade. Ai, fiquei feliz que ela falou que vai voltar logo, hein? Semana que vem.
7: Maravilha, valeu, maninho. Olha, recebi videozinho aqui do seu rock.
21: Bom dia, Josi. Bom dia. Tudo tranquilo com vocês? Espero que sim. Aqui tá tudo tranquilo.
7: Graças a Deus.
21: Meu caminhãozinho carregado de pó de pedra, meu, pra fazer dois irmãos, pra fazer piso. E vamos em frente. Um abraço a todos, fique com Deus.
7: Ô, seu Roque, bom dia, querido. Tudo de bom. A Anglia tá ligada também, já tomando tererezinho. Boa terça. Rodrigo tá ligado. Como é que você tá, Rodrigo? Tudo de bom, muito obrigada pela audiência. A Leilma também tá ligada. Valeu, bom dia. Marlene Martins tá ligadinha ali no Mercado Guia também. A Flávia também tá ligada. Bonita mensagem de hoje, viu, Josi? Amei. Foi uma reflexão e tanto. Eu tenho esse hábito de carregar algumas pedras e depois dessa mensagem, confesso que a minha vontade era ajoelhar e fazer uma oração. Faça, meu amor. Isso aí. Entrega nas mãos de Deus. E o gatinha, que bom que a mensagem tocou o seu coração. Bem, 9h23, tá chegando mais.
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7: Gustavo Lima, aqui, Bala Alojada, 9h23. Bom dia.

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0: Legal, curtiu aí o som do Henrique e Juliano logo logo, rolou também o Fred e Fabrício, Você Não Cuidou, e ainda o som do Gustavo Lima, Bala Alojada. Tá afim de pedir música? Manda lá no zap 3266-6095, um ótimo dia pra você. Não esquece não, o nome completo vai pro sorteio e concorre a voucher de R$100 pra você abastecer o seu veículo, presente do Poço Idasa, tem almoço do restaurante Cheiro Verde, e pra essa semana tem vários presentes do Café Agro. Tem café Nós de Minas, Café Agro, tem boné bordado, tem caneca, são presentes especiais do Café Agro pra vocês, ok? 9h34, vou lá, volto já. Ah, daqui a pouquinho tem o Dr. Fábio da Odonto Alves pra bater um papo com a gente, pra falar sobre saúde bucal. Já já tem todos os detalhes pra você, claro, não perder a oportunidade e deixar esse sorrisão mais bonito do que já é. 9h34, bom dia.
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0: Se liga aí, reforçando a hora certa, 9h34, bom dia.

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13: Ok, de volta por aqui, 9 horas e 39 minutos. Estou recebendo no estúdio da Odonto Alves, o Fábio, que vai trazer todos os detalhes. Mas daqui a pouquinho a gente vai falar sobre a inauguração do novo espaço da Odonto Alves. Mas hoje o assunto é um assunto assim, bastante delicado. Primeiro que é sedação e também sobre odontofobia. Eu não tinha ouvido ainda falar sobre isso, mas é que tem gente que tem fobia de ir no dentista. Doutor Fábio, conta pra gente. É assustador, e nessa de ter medo a pessoa acaba comprometendo a saúde bucal. Bom dia, tudo bem?
14: Bom dia, bom dia. É, quem nunca teve medo de ir no dentista, né? Pelo menos lá é o que eu mais escuto. Olha, eu odeio dentista,
13: Aquele barulhinho é assustador.
14: É, o pessoal fala, tem muito medo da anestesia, do barulhinho, só aquele barulhinho já me deixa eu... Já fico suando, tem medo de vir aqui, já
13: fala lá. Agora, com tanta tecnologia, tá tudo muito mais moderno e mais fácil, tem a sedação, como é que funciona? Qualquer pessoa pode fazer uso?
14: A gente tá fazendo a sedação agora, fizemos a capacitação em São Paulo e vamos trazer isso pra Pontes Lacerda, que aqui a gente não tem contato de nenhum profissional que atua nessa área, mas a gente vai estar fazendo a sedação, lógico que... Todos podem, mas desde que tenham cuidado, a gente vai estar pedindo os exames, pré-sedação, fazendo com todo o cuidado, toda a segurança, mas é uma maravilha, porque quem tem medo, vai tomar um remedinho lá, vai ficar mais tranquilo, vai dar aquele soninho, vai dormir na hora do procedimento, e aí quando voltar já tá tudo pronto.
13: E aí isso facilita muito, especialmente para quem acaba deixando de ir ao profissional por conta desse medo, e acaba, muitas vezes, um pequeno problema se transforma num problemão, né, doutor?
14: É isso aí, porque quem não cuida, quem não previne, depois gasta mais e sofre mais.
13: Agora, doutor, a gente sabe que você falou aí da odontofobia, ela existe e as pessoas realmente criam esse medo de ir ao dentista. Como mudar essa realidade dentro de casa com as crianças? Que tem pais que fica, leva regularmente, mas que ele mesmo morre de medo. Como quebrar essa questão?
14: Isso é uma questão cultural, né? Quem nunca ouviu falar, menino, se você não escovar o dente, eu vou levar você no dentista pra arrancar teu dente, pra picar uma injeção na sua boca. Então, já é criado isso aí, é uma cultura do brasileiro. A gente já amedronta nossas crianças, e aí quando chega na fase adulta, você tem isso aí, e é difícil de ser mudado. Então, vamos lá, papai, ajuda o cirurgião dentista, não vai ficar ameaçando teu filho... Falando que é ruim no dentista, tem que ir.
13: Tem que ir. Agora, doutor, em contrapartida, a gente tem notado também, tanto homens quanto mulheres, a preocupação com a estética. Basta abrir o Instagram, ligar o rádio, olhar o Facebook, as notícias. As pessoas estão investindo cada vez mais em saúde. E na questão bucal não é diferente, né? Tem esse público que é bastante focado nisso.
14: Com certeza, com certeza. 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
14: 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E agora a gente vai estar trabalhando com a sedação, com o espaço todo nos padrões necessários que a vigilância exige. 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Uhum. O espaço foi totalmente pensado para atender melhor, para receber nosso cliente, para ele sentir acolhido dentro da nossa empresa. E realmente a gente vai estar... entregando um ambiente que não vai deixar você com medo de ir no dentista. 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
13: Beleza, então, doutor, pra fechar aí, pode fazer esse convite à vontade, as suas considerações finais, de repente eu não fiz alguma pergunta, que algum assunto gostaria de falar, pode ficar à vontade.
14: Olha, gente, a gente tá empenhado em trazer esse novo espaço pra Pontes Lacerda, realmente pra trazer um ambiente acolhedor, diferenciado, com um atendimento bacana aí pra toda a população de Pontes Lacerda e região, pessoal de Vila Bela que escuta a Conte aqui, pode vir conhecer. 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
13: Show de bola. Então, até a próxima, até terça-feira que vem. Bom trabalho pra vocês e bora acelerar que daqui 40 dias tem inauguração, né?
14: Tamo junto, Josi. Até mais.
13: Valeu, tchau, tchau.

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2: 9:51.

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3: Bom dia, bom dia.
4: 9h57.
3: Faltando 3 minutos para as 10. Bom dia. Vamos seguir por aqui junto com a Josi. Bora lá pro Zap. A Anglia tá ligada, Rodrigo também, a Leilma. Kiki chegou por aqui, tudo bem, Kiki?
5: Bom dia, Josi.
3: Tudo bem.
5: Eu quero a perna do Santo Josi. Você tá aqui, Josi. Tá com a música boa aí pra nós, de Amado Batista, Josi. Você vai escolher a mais bonita.
3: Ah, entendi.
5: Vou oferecer pra todos que estiver ouvindo. E coloca meu nome, Estera Bernardino Santos, e dizia santidade no sorteio de postidade de todo sorteio que tiver. E a Pietra Sofia Bernardino de Andrade, tá? Tudo de bom.
3: Fica beijoca, bem. Tudo de bom. Vânia do Requeijão, tudo bem, Vânia?
6: Bom dia, bom dia, bom dia, minha princesa. Com certeza que eu quero participar de todos os sorteios para não faltar nenhum. Tá bom? Coloca meu nome aí, Irene da Silva Nonato Francisco Gomes da Silva. E vamos mexer o doce, lindona, maravilhosa.
3: Valeu.
6: Hoje tá gostoso, tá fresquinho, né, nega?
3: Tá mesmo.
6: Fazendo aqui uma mandioca com carne moída.
3: Ô, oh, coisa boa, mandioca com carne moída. Boa pedida pra hoje, valeu, querida. Oi, Edson, aliás, Edilson, tá ligado? Fala, amigão, bom dia.
7: Ô, Josi, bom dia, bom dia. Aqui é o Edilson Oliveira Lima.
3: Tudo bem?
7: Um prêmio aí. E bota uma música pra nós, nós tá aqui ouvindo. É na Vale Verde.
3: Coisa
7: Edilson
3: boa.
7: Edilson e Viviana.
3: Ô, oh, Viviana.
7: Coloca a música pra nós aí, Thiago Jonathan. Beleza?
3: Beleza.
7: E um bom dia.
3: Tudo de bom, viu? Viviane e Edilson, na companhia da Josi. Valeu, beijoca, bom dia. E aí, querido, como é que você tá? O cotonete Apolinário.
8: Ô, Josi, bom dia, tudo bem?
3: Tudo.
8: Essa pessoa, seu dia, seu
3: problema.
8: Coloca no sorteio aí, tá bom?
3: Pode deixar, viu, cotonete? Beijoca. Ô, Rosa, achei que você ia ter um bebê, por isso que você sumiu também. Um beijo, viu, gato? Ela quase infartou, só de falar de bebezinho. O meu mais velho tá com 16 anos e o meu caçula tem 8 anos. Legal, valeu. Um beijo pra vocês, tudo de bom. Kleber e Cauã, mil adjetivos. Ela já está programada. Vai tocar, tá bom? Ô, amiga, ela já foi programada, beleza? Pronto, olha, depois das 10h15 ela toca, beleza? Quem mais? Ele é o Mar, tá ligado? Bom dia, maravilhoso! Bora tomar Teres, me coloca no sorteio, roda qualquer uma do Thiago Jonathan. Tenha um dia abençoado. Legal, ele é o Mar, beijoca. Como é que você tá? Só na paz? Bom dia.
7: Ô, Josi, a Viviana trabalha do seu lado aí.
3: Ah, é?
7: Da DRE.
3: Ah, trabalha Viviana. Aqui embaixo. Nossa vizinha, então, a Viviana. Um beijo pra você, viu, Adilson? Beijo, Viviana. Quem mais tá por aqui? O Emerson tá ligado. Minha amiga, bom dia, tô te dando carona. Manhã toda ouvindo você, essa voz maravilhosa. Muito obrigada, Emerson, legal. Depois desse elogio, né, gente? Ele pediu... Vou tocar a música dele, lógico, não sou boba. Pediu Ed Brito e Samuel, toda mulher. Opa, ô, seu topo, já. Quem mais tá por aqui? O Fred também tá ligado. Primeira vez que participa do programa. Quero mandar um beijo pra minha mãe, a Lucimara, e dizer que ela é apaixonada por você, Josi. Ama sua voz, ama seu programa. Quando você tava fora, eu chegava em casa e não ouvia barulho. Mãe, o que foi? A mãe respondia, ah, Josi não tá na rádio. Ô, oh, querida, muito obrigada. É, quem gosta de rádio, a família toda sabe. Chegou, tem barulho. Beijinho pra vocês, viu, queridos? Tudo de bom, muito obrigada pela audiência. A Leia Cardoso, tá ligado? Me coloca no sorteio. Legal, valeu, bom dia. Bom dia, bom dia.
9: Ô, José, eu não ouvi a minha música.
3: Ah, esse áudio é antigo, né, Edson Rodrigues? Bom dia, estou por cá. Eu achei que era de hoje. Quero ouvir uma música do Amado Batista, beleza. Eu vou fazer uma dobradinha, tá? Uma drobadinha. Vou fazer uma dobradinha do Amado Batista. Umas 4 pessoas hoje já me pediram Amado Batista. Tá bom? Então eu vou fazer uma dobradinha, 2 músicas. Bom, o pessoal só falou toca Amado Batista, então eu vou trazer as que eu acho mais legais, beleza? Combinado? Fechou? Então pronto. Quem mais tá por aqui? A Mara tá ligada também. Valeu, Mara, bom dia. Pessoal, pro final de semana tem almoço do restaurante Ouro Verde. Eu tenho um voucher no valor de R$100 pra você abastecer o seu carro. Lá do Posto Idaza, R$100. 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Aí tem também, pra hoje, um café. É um café, o que eu falei, gente? Falei um café Agro ou um café Nós de Minas? Não lembro. Bom, mas eu tenho sorteio de um café hoje. Seja café Agro e seja café Nós de Minas. Gente, falando em café Agro, já tô ganhando presente. Vocês acreditam? Já tô ganhando presente. Semana que vem é meu aniversário. Marca aí na sua agenda. Marca aí, dia 3 de setembro. Vai cair na quinta-feira, sexta, sábado. É. Vai cair na quinta-feira, meu nível. Quinta-feira que vem, tá? Um dia muito especial. Meu aniversário, já tô ganhando um monte de presente. Quero agradecer já o pessoal que tá me mandando presente aqui, tá bom? 10h03, Vânia mandou mais aqui. Tem mais fofoca aqui pra gente, Vânia? Mandou mais um áudiozinho. Fala, querida.
10: Ô, nega, bom dia mais uma vez. É doido? Não, tá certo não, olha. Eu tenho que pedir música. Eu quero pedir uma música hoje, sabe por quê? Com o milionário José Rico, se eu te dei 2 camisas. É doido, sem música não vai.
3: Beleza, Vânia. Como que é, Vânia? Eu vou ouvir seu áudio de novo, Vânia. Preste atenção.
10: Ô, nega, bom dia mais uma vez. É doido? Não, tá certo não, olha.
3: O quê?
10: Eu tenho que pedir música. Eu quero pedir uma música hoje, sabe por quê? Com o milionário José Rico, se eu te dei 2 camisas. É doido, sem música não vai.
3: Uai, não entendi nada. Eu falei pra você não pedir música? Mulher, eu não lembro. Tudo bem, Josi? Manda a próxima música aí pra mim. Quero participar do sorteio. Beijos. Janete Aparecida Félix. Clenismar também tá de rádio ligado. Beijos. Oi, Lu. Tudo bem, Lu Santos? Beijos. Bom dia.
11: Oi, amiga. Bom dia.
3: Tudo bem? Tô
11: você aqui na creche, Célio, tá? Hoje eu quero que você cante um parabéns pra minha amiga Canto. Mel, que é o aniversário dela.
3: Ah, é?
11: Tá bom? E desejar muitas felicidades, tá? Pra ela, que Deus abençoe muito a vida dela, tá bom? E obrigado por ela ser tão companheira, viu?
3: Canta
11: parabéns pra ela aí, toca uma música bem boa pra ela,
3: canto.
11: Tá bom? Beijo, é Lu Santos.
3: Opa, cantar parabéns é comigo mesma, né? As minhas ouvintes, os meus ouvintes já falou, Josi, não é nem... É, manda parabéns, é canta parabéns. Gente, um dia eu tava no lugar, eu não lembro exatamente onde eu tava, e aí a Nel falou assim, oi, tudo bem? Eu sou amiga da Lu, eu sou a Nel. A Nel, que a Lu sempre manda alôzinho pra você lá na rádio. Foi quando eu conheci a Nel. Então vamos lá, tá de nível hoje? Parabéns pra...

0: Tá? Faz para você, para Cris, nossa amiga Leire, pro nosso amigo César Augusto, o nosso amigo Dirceu, tá? O Célio Fernando e o senhor Gerardo e o nosso amigo Anderson Camargo, tá? Meu vizinho José Carlos, o meu vizinho também, o José Carlos, o Eurico, tá? O Clavão da Vida Bahia, tá? O Dilson Nescau, a minha irmã Sibeli, o Anderson Lagoa Distribuidora, a Dona Célia e o Betão Afonso da Funelinha, Mato Grosso. Tô aqui trabalhando e prestando atenção nas modas, hein? Toca minha moda aí, hein? Ô, Brindaldei, lambadão, hein? Tchau, obrigado.
1: Tchau, tchau, valeu, bom dia. Tudo bem, Joyce? Falei tanto de vocês que agora meu pai quer um rádio. Escolhe uma música pra nós e me coloca no sorteio, Ana Paula, lá da Bruna Papelaria Aviamento. Você viu aí? Ô, Ana, bom que não tá difícil pra você levar um rádio. Aí na Bruna tem, já pega um rádio e já leva de presente lá pro seu pai ouvir a gente, e depois você me conta o nome dele, pra eu mandar alôzinho pra ele e ele começar a participar aqui do programa, valeu? Joyce, também tô ligada, quero concorrer ao voucher. Neideli da Fazenda Santa Maria, valeu, Neideli, beijoca.
2: Bom dia, Joyce.
1: Bom, baixinho.
2: Tá tudo bem com você?
1: Só na luta.
2: Que nós estamos todo mundo já em Jesus.
1: Graças a Deus.
2: Joyce, queria ouvir uma música com Divino Donizete, Caixa do Pantanal, oferecer pra Gesiane, pra Marisa, Lavo do... Os jovens nos Estados Unidos, futuro na Carla Patrícia, pro Zé, pra vocês aí na rádio.
1: Ô baixinho, você tava sumido, hein, baixinho? Falei, gente, por onde que anda esse menino? Sumiu, abandonou a Josi, não participou mais com a Josi. Puxa vida, ainda bem que o senhor tá de volta. E é bom saber que tá todo mundo bem por aí, viu? Tudo de bom, obrigada. Obrigada mesmo pela audiência. Vou pro bloco? Bloco não, bloco musical, claro. Só música boa.
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1: Já atendendo pedidos musicais. Ed Brito Samuel, Toda Mulher, na sequência Henrique Juliano. Ivete Sangalo também toca nesse blocão.

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2: Se ligar aí, bom dia, 10h18.
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4: 10h26.
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10: Se liga aí, bom dia, hora certa aqui na Conte FM 10h40.
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10: Ó, Faltando 20 minutos para as 11, aliás, pulou aqui, tá? 19 minutos para as 11. E olha, atenção, Angélica Oliveira da Silva Cunha, a sua habilitação foi encontrada e está aqui conosco na Conte FM, ok? Atenção, Angélica Oliveira da Silva Cunha, a sua CNH foi encontrada e está aqui na Conte FM. Caso você a conheça, por gentileza, retransmita o recado. Documento encontrado, uma CNH em nome de Angélica Oliveira da Silva Cunha. Filiação, Valmir Oliveira da Silva e Marlene Aparecida da Silva, ok? 10h41, bom dia, tá chegando mais um blocão, hora de música boa no Terço da Conte.
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3: 10h49.

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12: 10h54.

0: Gustavo Mioto, senhoras e senhores.
1: Murilo Ruf, senhoras e senhores. Uma salva de palmas, Murilo Ruf, São Paulo.
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1: Bom dia, 11:05. Boa manhã pra você. Bom dia, bom dia. Entramos na última horinha do programa. 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

Duas, do Amado Batista aqui na Manhã da Conte, Se Não For Por Amor, e ainda rolou Folha Seca, 11h16, bom dia. Mais uma indicação da galera, Simone Mendes, Direitos Iguais, bom dia.

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1: Se liga, 11:19.

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5: Bom dia, bom dia. 11 horas 25 minutos. Boa manhã, bom dia. Rádio Conti. E pra você que segue por aqui na

0: todos os ouvintes. Vanusa dos Santos Nogueira, legal. Mani veio na rádio buscar presente, hein, Mani? Mani saiu com café, água e saiu ainda com voucher no valor de 100 para abastecer o carro. Tudo bem, querido?
1: Oi, Josi. Obrigado por ter me sorteado aí, hein, seu felizardo. Fui aí na rádio buscar meu voucher. E o café,
0: maravilha,
1: coisa boa
0: é mesmo. Presente, né? É verdade.
1: Muito obrigado. Minha mãe vai ficar muito alegre com esse café, hein?
0: Beijo, Dona Maria.
1: Ela só toma dele mesmo.
0: Aí.
1: Acho que ela vai falar assim: é um a mais. Obrigado, Maninho. Valeu, querida. Um bom dia pra nós.
0: Valeu, Maninho. Que bom. Beijão pra Dona Maria. Dona Maria que vai gostar do presente. 11h26. Beijo pra quem mais? O Luciano, tá ligado? Pediu música Praia Véia, Corpo e Alma, com Corpo e Alma, Três Vícios e Praia Véia. Então tá, valeu, beijão, viu, Luciano?
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0: Na sequência, Leãozinho do Forró, hein? Bom dia.

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1: Maria Marçal, 11h36, bom dia.
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1: Se liga aí, acesse o reloginho, 11h36, bom dia, boa manhã.

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3: 11:45.

0: 11h49, Simone Mendes, Fé e Abismo, aliás, Fé e Abismo, melhor de mim, bom dia. 11h48, terçou, hein? Lá se foi a nossa manhã, passou rapidinho hoje. Amanhã eu tô por aqui a partir das 8 da manhã, combinado? Desejo a todos uma ótima tarde, bom almoço, bom descanso. Vamos almoçar junto com a Josi hoje? Então bora, tô saindo agora pra almoçar, vamos lá almoçar. Beijo, viu, gente? Gratidão por todas as mensagens e carinhos diários que eu recebo aqui na Manhã da Conte. Amanhã, se Deus quiser, e Ele quer, né? Vamos crer. Eu tô de volta a partir das 8. Beijo pra todo mundo. Tchau, tchau.
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3: 11:59.
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11: 12:05.

casa é sua, não é? Fica super à vontade, o nosso Toca aí tá no ar, com muita música boa e com a só que a gente adora, na melhor estação e na melhor programação do seu rádio. Eu sou Cleide Coelho, é sempre uma honra e um prazer poder passar todos esses momentos com você aqui, na melhor estação, porque a gente tem o quê? Você do outro lado, não é não? Vai mandando sua mensagem, vai falando comigo, me dá um sinal de vida aqui no nosso WhatsApp, no nosso Instagram, aliás, @radioconte, @cleidecoelho.voz, @radioconte, mais o nome da cidade onde é que você tá ouvindo a gente, pra estreitar melhor essa nossa amizade, esse nosso relacionamento. Posso começar aqui, produção? Tá no ar o nosso Toca Aí dessa terça-feira, 25 de agosto de 2026. Bora fazer festa que a gente gosta bastante. Vem aqui, ó.

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0: 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Ó, vamos falar da vida dos outros aqui? Eu tava falando da vida das pessoas. Ah, lembra que o Alberto Cowboy contava no BBB, prometeu pra esposa que ele ia dar uma cirurgia plástica pra ela e tudo mais? Pois é, parece que essa promessa tá sendo cumprida agora. E daqui a pouquinho eu vou contar pra você como que tá sendo esse rolê, peraí.
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2: 12:35.

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0: Meio-dia e 39.

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19: 12:46.

O ex-BBB 26, ele revelou na segunda-feira agora, ontem, que enfrentou um quadro de depressão muito sério, falou sobre o processo de reconhecer os sintomas e buscar acompanhamento profissional. A gente tem disso, né? Só acontece com os outros, não? Apesar de identificar os sinais da doença, ele disse que teve muita dificuldade de perceber, inclusive ele é médico, e ele falou que procura uma especialização para poder lidar melhor com isso, né, e tudo mais. Porque às vezes a gente tem essa mania de achar que só vai acontecer com os outros e com a gente nada. Tá tudo bem agora, Marcelo disse que tá passando por uma fase diferente, tá legal, mas que no início foi bem difícil pra ele, pra poder aceitar. É isso, bora de música, velho.

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1: Confira a hora certa, 13 horas e 3 minutos.
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4: Agora são 13 horas e 9 minutos.
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Boa tarde, gente! Pra você que tá na sintonia, obrigado pelo carinho, obrigado pela audiência. E aí, tá tudo bem? Ótima terça-feira! Hoje é dia 25 de agosto de 2026. Aquele abraço pra você, né? Pra você que tá aí curtindo nosso programa. Hoje é dia do feirante. Hoje comemora o dia também do soldado. Parabéns pra todo soldado, né? Parabéns aí para esse dia tão especial aí, tá? Aquele boa tarde para você que tá na sintonia curtindo aí a 95, aonde você estiver, com quem estiver. Vamos chegando para trazer muita música boa para você. Boa tarde, Mato Grosso. Boa tarde, Povo da Serra. Boa tarde, Brasil. Para começar, vamos chegando com música boa, animada. Manu Batidão chegando para você. Quem perde é quem trai. Boa tarde.

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1: Agora são 13 horas e 17 minutos. Chegando pra você, Gustavo Lin. Gustavo Mioto, né? Novo Sozinho, participação do Murilo Rô.

0: Gustavo Mioto, senhoras e senhores.
1: Murilo Ruf, senhoras e senhores. Uma salva de palmas, Murilo Ruf, São Paulo.
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4: Confira a hora certa, 13 horas e 25 minutos.
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4: 13 horas e 26 minutos, você ligado na melhor, curtindo aqui a nossa programação, né? Boa tarde pra você. Deixa eu mandar um abraço especial lá pro Jonatas, né? Nosso amigo Jonas, lá na Tapeçaria TJ, né? Um abraço pra ele, um abraço pra Jussara, todo o pessoal trabalhando aí. Tudo bem, Jonatas? Um abraço, meu amigo. Obrigado pela audiência, né? O rádio fica ligado diretão lá, ouvindo aqui a 95. Cheguei lá ontem, ele tá ligadinho aqui na Conte. Um abraço pra você, Jonatas. Um abraço pra você, pra Jussara, pra todo o pessoal trabalhando aí nessa tarde gostosa aí na tapeçaria, tá? Agora são 13 horas e 26 minutos. Mandar aquele boa tarde especial pro meu amigo Ratinho. Ratinho diz que é fã do programa. Ê, Ratinho! Ele, meu amigo Queixinho, né? Trabalhando sempre lá, ouvindo a Conte. Um abraço pra vocês aí. O Ratinho disse que não é corintiano, né? Só o Queixinho que é corintiano roxo, menino! Ah, vamos trazendo aqui, vamos ver quem tá na sintonia da Conte, a minha amiga Sueli. A Sueli lá do Jardim Morada da Serra, curtindo aqui a 95. Boa tarde, Sueli, tudo bem, minha amiga?
6: Boa tarde, Célio, Fernando.
4: Boa tarde.
6: Tudo bem com você,
4: meu amigo? Ótimo.
6: Célio, Fernando.
4: Pode falar.
6: Estou passando aqui rapidinho pra pedir uma música de Zezé de Camargo, Luciano, É o Amor, tá? Para oferecer pro meu namorado, que amo muito, que é o Rubens de Souza, o Rubão do Pé de Galinha, que essa data, repito, por muito, muitos anos de vida. Canta os parabéns para ele aí, Célio Fernando, se não for pedir muito, tá? Que esse dia que seja só dele, que Deus dá muitos anos de vida para ele, que ele continue essa pessoa maravilhosa que ele é, que cada dia que passa eu amo mais, cada dia que passa ele me conquista mais, tá? Eu ofereço pra quem gostar da música, pra Célia de Oliveira, pra minha irmã Odélia, meu sobrinho Dione, e pra você, Célio Fernando, pra quem gostar da música, e pro Purga aqui da Morada da Serra e a sua esposa Dona Maria, aqui a Sueli Araújo da Morada da Serra.
4: Ah, legal demais, 13 horas e 28 minutos, aí Sueli, rapaz, o Rubens é o cara mais feliz do mundo, hein, com a declaração dessa, cê tá doido, rapaz, é amor demais, é, só porque é amor demais, cê tá maluco, hein, e parabéns aí pro Rubens, você pediu parabéns, tá chegando os parabéns pro nosso amigo Rubens.

parabéns nosso amigo Rubens aí, que Deus abençoe a vida dele, tá? E que vocês continuem esse casal apaixonado. É, rapaz, parabéns pra vocês aí, né? É tão bonito quando alguém se declara aí, né? Fala aí do amor, maravilha, o nosso mundo é tão difícil, né, gente? Quando você vê alguém assim, falando de amor, né, paixão, pessoas especiais, parabéns pra você, Sueli, também, viu? E parabéns pro Rubens, que Deus te abençoe, que você colha muitas rosas no seu jardim, tá bom? Parabéns pra todos aniversariantes nessa data de hoje, né, nessa data especial de 25 de agosto, você que tá completando hoje ano, né, tá ficando mais novo, igual diz o outro, parabéns! Então a Sueli falou do amor, tá chegando é o amor, do Zezé e Luciano na Conte!

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1: Aquele boa tarde pra você, são 13 horas e 36 minutos. Chegando música boa, Fred Fabrício. Você não cuidou.

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5: Confira a hora certa, 13 horas e 39 minutos.

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5: Confira a hora certa, 13 horas e 44 minutos.
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5: É, aquele boa tarde para você que tá na nossa sintonia da Conte. Seja bem-vindo, seja bem-vinda. Para você que tá curtindo aí no sítio, na chácara, na fazenda, mandar aquele boa tarde especial para toda a galerinha das minerações trabalhando. Pessoal da terraplanagem aí tá ligado também. Aquele boa tarde para vocês. E aí, tá tudo bem? Agora são 13 horas e 45 minutos. A Quitéria tá na sintonia. Mandar um alô especial para quem tá na sintonia também. É o pessoal curtindo a programação, né? Um abraço pro Rodrigão. Alô, Rodrigo! Tudo bem, Rodrigo? Obrigado pela audiência, viu, meu querido? Um abraço para você aí, tá? Quem tá na sintonia também curtindo aqui. Todo o pessoal aqui, o Antônio. Um abraço para ele também, tá? Agora são 13 horas e 45 minutos. Meu amigo Monstrinho, toda a galerinha da Moncar, boa tarde pra vocês. Deixa eu conferir quem tá na sintonia. Tem um corintiano aqui, rapaz. Esse corintiano dando trabalho cedo. Boa tarde, meu amigo Evanildo Marques.
7: Olá, meu grande amigo Sérgio Fernando.
5: Tudo bem?
7: Nós aí, você deve ficar amargurando, saudade bandida. Bora, bora, hein? Domingo tem gavião enquanto o seu peixe.
5: Eita!
7: Você vai servir peixe pra nós, a bandeja. Vai ter peixe frito, hein? Nossa, Deus. Maravilha, hein? Se prepara, hein?
5: Você gosta, né?
7: Prepara, hein?
5: Você gosta, né, corintiano? É. Vamos ver, né? Jogo é jogado, né? Aqui é o Lambari, jogo é jogado, Lambari é pescado, né? Então, vamos lá. 13 horas e 46 minutos. Já toco pra você, tá? Porque tá chegando agora o Henrique e Juliano. Seja ex, linda demais. Pra você que tá apaixonado nessa tarde na Conte.

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13 horas e 52 minutos. Nossa amiga Célia tá na sintonia. Alô, Célia, boa tarde pra você, tá? Tá chegando música aí pro meu amigo Evanildo. Ô, saudade bandida! Zezé e Luciano aqui na Conte, boa tarde!

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2: Agora são 13 horas e 57 minutos. Chegando pra você, Bruno Barreto. Texana, já mandando essa aqui especialmente lá pro meu amigo Rodrigão, que tá na sintonia. Alô, Celi! Um abraço pra você, tá?

0: Sintonia, faltando um minutinho pras 2 horas, né? É, 14 horas, só um minutinho para 14 horas aqui na Conte. Aquele boa tarde para você que está na sintonia, obrigado pelo carinho, obrigado pela audiência. Para você que está pegando a estrada no seu carro, boa tarde!
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0: É, agora na Conte é 14 horas. Boa tarde.
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1: Confira a hora certa, 14 horas e 4 minutos.

0: 14 horas e 4 minutinhos aqui na Conte, pra você que tá na sintonia, obrigado pelo carinho, obrigado pela audiência, pra você que tá pegando a estrada, pra você que tá no trabalho, né? Essa tarde gostosa, terça-feira, hein? Rapaz, ainda estamos no começo da semana, pra você que tá na nossa sintonia, curtindo aqui a 95, aquele abraço, viu? Mandar um alô especial pra quem tá na sintonia também, meu amigo Eliseu. Ó, Eliseu, tudo
1: aqui
0: bem?
1: Aqui é aula de patrola, aula de trator, moto e carro.
0: Sério?
1: O cara aqui na autoescola, hein?
0: Apa.
1: Boa tarde pra você, meu amigo Célio.
0: Boa tarde pra você, Eliseu. Tá lá ligadinho, curtindo, rapaz, até... Esses caras, vocês têm que trabalhar mais, que vocês estão muito... Ah, Eliseu, essa foi massa da patrola aqui, hein, cara? Vocês têm que trabalhar mais, viu? Tá trabalhando muito pouco, ainda tá inventando. Ei, Eliseu, eu gostei dessa aí, hein? Os caras não têm que inventar mesmo, né, mãe? Um abraço pra você, meu amigo. Obrigado aí, viu? Rapaz, Eliseu na sintonia lá, né? Pessoal trabalhando lá, né? Na escolinha lá, curtindo a programação. Um abraço, Eliseu, aí na Alta Escola, sintonizado com a gente, né? Tá na baliza o pessoal lá. E o Eliseu com o radinho ligadinho com a gente aqui. Obrigado, meu querido. Agora são 14 horas e 6 minutos. Pra quem tá na sintonia também, curtindo a 95, pessoal do Jardim Morada da Serra, né? Alô, meu amigo. Alô, pessoal que tá ligado, Zezita, a esposa. Também lá, o meu amigo Filomeno, Adelaide. Todo o pessoal aí na sintonia. Vamos chegando com Timbalada.

0: alma pra você aqui na Conte Traia Véia.
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0: Chegando eles. Chegando de Brito Samuel, toda mulher. Aquele boa tarde pra você que tá na nossa sintonia. Seja bem-vinda, Conte. Boa tarde, minha amiga.

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5: Confira a hora certa, 14 horas e 16 minutos na Conte.

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5: Confira a hora certa, 14 horas e 22 minutos.

0: É, aquele boa tarde para você que tá na sintonia. Obrigado pelo carinho, obrigado pela audiência de sempre. Olha, gente, foi encontrado uma carteira de habilitação, tá? Ah, tá em nome de Ângelo Oliveira da Silva Cunha, tá? Ângelo Oliveira da Silva Cunha, foi encontrada aí uma carteira de habilitação, tá? É, a Carteira Nacional de Habilitação aí, em nome de... Angélica, né? Ah, tá, né, Angela? Angélica Oliveira da Silva Cunha, tá? A mesma tá aqui na Rádio Conte. Você pode passar aqui para retirar sua carteira, viu? Né, Angelo? É Angélica. Angélica Oliveira da Silva Cunha. Pode retirar sua carteira de habilitação. Se perdeu a carteira de habilitação, tá aqui na Conte, viu? Angélica, pode passar por aqui, Angélica. E quem ouviu o recado aí, né? Retransmita esse recado aí. E foi encontrada aí a carteira da Angélica Oliveira Silva Cunha, beleza? Tá aqui na Conte, tá? A carteira da Angélica. Olha aquele boa tarde pra você que tá na sintonia. Wildes, meu amigo Wildes tá ligadinho, curtindo aqui a 95, né? Vamos falar com o nosso amigo Wildes, trabalhando nas entregas fantasma. E aí, tudo bem?
1: Boa tarde, locutor. Ei, juiz.
0: É nóis.
1: Toca pra nós aí, garoto da RP, Batom, tava aqui na escuta, organizado da entrega fantasma, hein? Tensou, hein? Com ele tá tudo certo.
0: Fechou, meu amigo, fechou! Um abraço pra você aí, pra toda a galerinha da entrega fantasma, do favorito. Abraço, Wildes! Ele tá pedindo a música, né? Vou tocar pra ele aqui a música Batom. Batom com Garoto. Aqui na Conte, vamos animar sua tarde? Seja bem-vindos a 95!

0: Você curtiu música legal aí que tá na sintonia da Conte, né? Batom! Garota aqui na Conte pra você que tá sintonizado com a gente. Olha, quem tá ligadinho aqui é meu amigo Monstrinho também, lá da Moncar. Alô, galerinha da Moncar! Boa tarde pra vocês, obrigado pela audiência, né? Meu amigo Monstrinho, toda a galerinha bonita lá curtindo aqui a 95. Chegando mais música! Música legal pra você da Simone Mendes. Direitos iguais.
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Você cultiva aí, Simone Mendes, aqui na Conte, 14 horas e 31 minutos, vamos chegando com ele, vamos chegando com Zeca Pagodinho, deixa a vida me levar, mandando lá pra Angra, que tá na sintonia. Alô Angra, boa tarde minha amiga, alô Célia.

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4: Confira a hora certa, 14 horas e 36.

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10: Agora na Conte, 14 horas e 41 minutos. Boa tarde.
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10: Pessoal que tá nas entregas, ligadinho na Conte. Boa tarde para vocês aí que tá nas entregas. Pessoal aí que tá trabalhando também. Pessoal dos mercados, das lojas, boa tarde, uma ótima terça pra você, viu? Terçou, terçou aqui na Conte! Mandando aquele alô especial pra quem tá na sintonia, o pessoal aí na região. Pessoal de Vila Bela, boa tarde pra vocês. Pessoal aí da... Todo o pessoal ligado também em Jauru, né? Toda a região de Jauru. São Domingos, um abraço pra Adrianópolis. Um abraço pra Máquina Queimada. Um abraço pra toda a nossa região. Curtindo a 95. Manda um abraço lá especial pra toda a galerinha lá da Vila Guaporé. Alô, Hélio, tudo bem, Hélio? O Helinho tá ligado todas as tardes também, sintonizado com a gente, né? Um abraço pra você aí, tá? Agora são 14 horas e 42 minutos na Conte. Vamos chegando com Zé Ramalho, Boiadeiro, Paranaíba. Essa é pra você que tá na sintonia.

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1: Agora são 14 horas e 45 minutos. Você ligadinho curtindo aqui a 95. Aquele abraço pra você. Ótima terça-feira, tá? Mandando aquela alô também pra Dona Sebastiana lá na Vila Matão, tá ligadinho todas as tardes lá. Dona Sebastiana, boa tarde, minha amiga. Boa tarde especial pra quem tá na sintonia curtindo a 95 também, né? É o mineirinho mais apaixonado lá na Triunfo. Ê, mineirinho! Rapaz, aí esse cara tem amor pra mais de metro, hein? Mandando aqui um alô especial pra você que já tá na nossa sintonia também, curtindo aí a 95, sintonizado aqui na Conte, pra você que tá pegando a estrada no seu carro, tô pegando carona contigo, bora, né? Já mandando aqui um alô pra todo o pessoal que tá trabalhando também, aos Uber, alô pessoal dos Uber, a gurizada dos Uber e as meninas, né? Obrigado pela audiência de vocês. Pra você também que tá no táxi também, ligadinho, né? Sempre pegando aquela carona em que a gente não paga nada, né? Já mandando aquele alô especial pra você também que tá na sintonia da Conte. Tá transitando aqui na cidade também, ligadinho. Boa tarde pra vocês. Pra você também que tá aí nos bares, lanchonetes, né? Muita gente curtindo a nossa programação também. Lá nas minerações, pessoal trabalhando também nessa tarde. Um abraço pra vocês aí, ótimo trabalho, hein, gente? 14 horas e 47 minutos, vou chegando com a Mariana Fagundes. Essa moda é bonita, hein? Chegando pra você, Mariana Fagundes. Tô ficando louca!

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2: Faltando 10 minutinhos para as 15 horas aqui na Conte. Boa tarde para você que tá na nossa sintonia. Mandar aquele alô especial para a galerinha da Locatius curtindo, ligadinho. Um abraço para vocês aí, viu? Galerinha da Locatius sintonizado com a gente todas as tardes aí, tá? Um abraço ao Jonathan. Alô, Jonatas. Alô, Jussara. Todo o pessoal da tapeçaria ligadinho lá, curtindo 95. Obrigado pela audiência de vocês, tá? Pessoal também que tá ligado também lá do Rondon, Mercado Rondon. Um abraço lá pra Maria Antônia. Ô, Maria Antônia, tudo bem, minha amiga? Obrigado pela audiência. É fã do nosso programa aqui da Rádio Conte. Tá ligadinha todos os dias aqui. Um abraço pra ela, pra Johanne, pra toda a galerinha do Caixa lá trabalhando nessa tarde, hein? E por aqui, Gozoto, e por cá, eu vou encerrando mais uma programação da Conte. Tá chegando na sequência ela, minha amiga Cris. Bom programa, vem com a gente. E amanhã eu volto, se Deus quiser, viu? E você tem aí, ó, o resto de tarde maravilhoso, né? Aquele sempre ditado, se for beber não dirija, se for dirigir não beba. Bora, bora, vou deixar a moda da banda Calypso pra você, neném, pra animar sua tarde, Fidume Jeca, Chapéu Preto. Tchau, gente, um abraço e até lá.

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1: 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Toca aí.
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2: Boa tarde, galerinha. Começando por aqui mais um Vem com a Gente, 15 horas e 4 minutinhos. Hoje, terça-feira, 25 de agosto de 2026. Eu, Cris Araújo, estou na programação até as 19 horas com muita música boa rolando por aqui. Peça sua música no 653-266-6095 e participe com a Cris. E vem chegando por aqui de abertura do nosso Vem com a Gente de hoje, Matheus e Cauã, decide aí.

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1: Marília Mendonça, alô, porteiro, curtimos por aqui também, Matheus e Cauã, decide aí. 15 horas e 10 minutos, boa tarde a todos de Radinho Ligado, curtindo a programação. O nosso Vem Com A Gente de hoje está apenas começando. Muita música maravilhosa vai rolando por aqui na programação. E eu vou mandando um alôzinho especial pro meu amigo Ognei, diretamente da cidade de Rio Branco. Aquele abraço, obrigado pela sintonia, tá curtindo pelo aplicativo. Um abraço pra você, meu amigo. Quem tá curtindo também a programação, pedindo música bonita, é a Miguelina. Miguelina, tudo bem com você, gata? Eu acho que é a primeira vez que você participa com a Cris, né? Boa tarde, eu gostaria de ouvir uma música de Gustavo Lima, Apelido Carinhoso. É a Miguelina Mendes, ouvinte da Conte. Um beijo pra você, gatona. Obrigada pela sintonia, pelo carinho da audiência. Seja bem-vinda ao nosso Vem Com A Gente de hoje. Bora curtir então, Gustavo Lima, Apelido Carinhoso.

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2: Vem com a gente, informa a hora certa, 15 horas e 17 minutos. Boa tarde.

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5: Se liga na hora certa, 15 horas e 23 minutos. Galera, é o seguinte, vamos ouvir um pouquinho dessa música, porque já já eu tenho toda uma história sobre essa música linda, maravilhosa, de Zezé Di Camargo e Luciano. Bora curtir um pouquinho dela?

já já, né, gente? Já já eu conto um pouquinho sobre essa música, a gente vai curtir ela, porque agora vem chegando Gustavo Mioto, novo sozinho, com a participação de Murilo Huff.

Gustavo Mioto com participação de Murilo Ruf, Novo Sozinho. 15 horas e 27 minutos. Boa tarde a todos de Radinho Ligado. Como eu falei anteriormente, eu irei contar para vocês a história sobre essa música linda. De Zezé de Camargo e Luciano, Antes de Voltar para Casa. Antes de voltar para casa, Zezé de Camargo e Luciano aborda de uma forma direta como o orgulho e o medo de pedir perdão pode afastar um casal, mesmo quando ainda existe vontade de reatar. O verso, sempre um dizendo que o outro nunca tem razão, e segurar no peito esse medo de pedir perdão, mostra que a dificuldade de admitir erros e a resistência em ceder acaba criando barreiras maiores do que as próprias mágoas do passado. Inspirada pelo desejo de reconciliação, a música destaca que o perdão é essencial para superar ressentimentos e recomeço. Lançada no ano de 2000, vem chegando na nossa programação da Rádio Conte, Zezé de Camargo e Luciano, Antes de Voltar para Casa.

0: Renato e Cristiano, seu polícia, curtimos por aqui também Zezé de Camargo e Luciano, antes de voltar para casa, 15 horas e 35 minutos. Boa tarde a todos de Radinho Ligado, curtindo o nosso Vem com a Gente de hoje. Eu vou num rápido intervalinho, já tô voltando, atendendo pedidos e mandando alôzinho pra galera e com certeza curtindo muita música boa.
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0: Hora certa na Conte, 15 horas e 36 minutos.
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15: Se liga na hora certa, 15 horas e 40 minutos. Vem chegando por aqui, Bruno e Barreto, Texana 37.

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1: Texana 37, 15 horas e 42 minutos. Boa tarde a todos de Radinho Ligado, curtindo a programação. Eu gostaria de mandar um alôzinho especial pro Leonardo, tá curtindo. Olá, boa tarde, tudo bem? Toca pra gente, Legião Urbana, Faroeste Caboclo. Faz muito tempo que eu não escuto essa música. Boa demais, bora curtir então. Boa tarde a todos de Radinho Ligado.

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2: Vem com a gente, informa a hora certa, 15 horas e 52 minutos. Boa tarde.
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18: Hora certa na Conte, 15h58, vem chegando Wesley Safadão, com participação de Rei Vaqueiro Displicente.
19: 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Conta essa história pra nós, pai.
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Displicente, 16 horas e 1 minuto. Boa tarde a todos de Radinho Ligado, curtindo a programação. Eu gostaria de mandar um alôzinho especial pro Silvio. Tá trabalhando, ouvindo a Cris. Obrigado pela sintonia, pelo carinho da audiência. Quem tá pedindo música boa e animada por aqui é a Tânia. Boa tarde, Cris, minha querida. Toca uma música aí pra mim, Cris. Estou na escuta, tô trabalhando e escutando o seu programa. Eu gostaria de pedir uma música. Aqui quem fala é a Tânia Benites. Valeu, toca pra mim, Pepe Moreno, qualquer uma delas, pra animar nossa terça-feira. Ofereço pra você e pra todos da rádio e pra minha família. Com certeza toco sim, gatona. Um grande beijo pra você. Ótima terça-feira, boa animação, hein? Tá animada? Na terça-feira você tá bem animada, hein, Tânia? Beijo da Cris. Antes de curtir Pepe Moreno, bora curtir um pouquinho de Thiago Jonathan Nasa.

0: Felipe Moreno, vem ficar comigo, curtimos por aqui também, Thiago Jonathan Nasa, 16 horas e 9 minutos. Boa tarde, gente. Hoje o pessoal tá super animado, além das músicas animadas, estão bem ecléticos também. Tá rolando muita música diferente por aqui hoje. Tô gostando dos pedidos, tô amando, na verdade, né? Adoro. Bom, desejo a todos vocês uma ótima tarde, um bom trabalho. Tem várias pessoas trabalhando, ouvindo a Rádio Conte. Obrigado pelo carinho da audiência, minha amiga Angra Pereira. Tá curtindo? Boa tarde, Cris. Toca pra nós. Zezé de Camargo e Luciano, Imprevisível. Ótima tarde, lindona. Pra você também, Angra. Obrigado pelo carinho. Quem tá por aqui também, meu amigo Maninho. Fala comigo, Maninho. Boa tarde, tudo bem?
1: Ô, Cris, boa tarde,
0: menina. Oiê, boa tarde.
1: Alegria pra nós aí, viu? A nossa alegria da tarde, a nossa musa da tarde. É, toca uma Mandiax aí pra nós alegrar a nossa tarde. Eu sei que tem música boa aí, só pra distrair um pouco. Valeu, maninho da União Brasil, tamo ligado na Conde, desde cedo.
0: Um abraço pra você, meu amigo. Bom trabalho, obrigado pela sintonia. Seu pedido é uma ordem. Vem chegando, Alan Jackson.

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0: De Brito e Samuel, toda mulher, 16 horas e 26 minutos. Boa tarde a todos de Radinho Ligado. Meu amigo goiano, tudo bem com você? Boa tarde.
1: Boa tarde. Puder rodar aí, dona, roupa nova aí. Boa tarde.
0: Tô falando que eu tô gostando dos pedidos de hoje. Várias músicas diferentes, que fazia muito tempo que eu não ouvia. Tô gostando. Já já eu toco a sua música, mas antes eu vou mandar aqui uma luzinha especial pra minha amiga Célia de Oliveira. Já chegou por aqui. Célia, minha amiga, um grande beijo pra você. Obrigado pela sintonia. Bora curtir então, Roupa Nova, Dona.

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2: Sou o pastor Ricardo Stabile e este é o quadro Palavra de Fé. Assim como o oleiro molda o barro para criar algo novo, Deus também está constantemente moldando e transformando nossas vidas. Às vezes, esse processo de moldagem pode ser desconfortável. Podemos enfrentar circunstâncias desafiadoras, passarmos por lutas e até mesmo termos que lidar com nossas próprias limitações. No entanto, é nesses momentos que Deus está trabalhando em nós, moldando-nos e refinando-nos. Então, confie no oleiro divino. Confie que Deus está trabalhando em sua vida, mesmo quando você não pode ver ou entender completamente. Deixe-o moldar você à imagem de seu Filho Jesus Cristo e esteja disposto a se render ao seu toque amoroso. Permita-me orar. Deus, reconhecemos que Tu és o oleiro e nós somos o barro em Tuas mãos. Molda-nos e transforma-nos de acordo com a Tua vontade. Em nome de Jesus.
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0: de direitos iguais, 16 horas e 43 minutos. Fala comigo, Evanildo Marques. Meu amigo, você tá animado, hein? Boa tarde.
1: Bora, filho.
0: Onde nós estamos indo?
1: Bora. Manda a música de Zezé de Camargo aí. Me apaixonado lá no fundo do baú.
0: Essa é bruta. Eita!
1: Pensou que esses homens viessem pra cá cantar pra nós aqui no Lacerda? Se o Lacerda ia ficar pequeno.
0: Rapaz, sumiram os Marvir.
1: E comentar o parque de exposição lá, hein? Aí é cantor bom, Cris. Aí vale a pena trazer aquele Lacerda.
0: Eu não sei o que vai virar da galera, né?
1: Esse nosso prefeito aí toma coragem. O ano que vem traz, os presidentes trazem uns cantores bons, porque Deus me livre.
0: Para, rapaz.
1: Mas conhece um pouco esse cantor ruim da bexiga aí?
0: Reclama não, Evanildo. Pelo menos rolou a festa.
1: Vamos abandonar o bar. Trazer cantor bom pra nós. Ele nem merece, não merece. Não, eu tô peidado com essas poés aí.
0: Não, bora, você é bora, o único que eu vi que tá brabo.
1: Tá na hora, trazer uns cantor bom aqui. Tá na hora.
0: Vai rolar ano que vem. Fiquei sabendo.
1: Essa política aí, nós de cantor bom, fica aí anunciando os cantores. Deu, vou nem falar mais. bora, Cleo. Vamos ver, né? Ano que vem, né?
0: Isso, espera ano que vem. Vai rolar
1: vai
0: coisa
1: agora,
0: boa.
1: Que eles vão prometer trazer. Bora pra cima.
0: Evanildo, um abraço da Cris pra você, obrigado pela sintonia. Meu amigo, reclama não. Quase que nós ia ficando, era sem expoeste. Com 45 dias, conseguiram fazer essa festa que a gente teve. Até que eu achei que a festa ficou bem organizada, foi boa. Pelo tanto de tempo que eles usaram pra fazer essa festa, 45 dias só, gente. Foi boa, foi bem organizada. Mas dizem que ano que vem vai ser muito melhor, porque eles vão ter um ano pra organizar. Então tenho certeza que vai ser boa. Mas, mudando de assunto, se eles trazerem Mirosmar, ou seja, Zezé de Camargo, eu nem sei o que vai acontecer com a galera. Porque uma vez trouxeram Eduardo Costa, o que eu vi de gente que foi embora carregado daquele evento, eu imagino se trazer o Zezé. Vai ter que chamar o SAMU, corpo de bombeiro. Vai ter que fazer a locação de um ônibus pra levar essa galera embora, tudo pro hospital ruim do coração, viu, gente? Bora curtir! Zezé de Camargo e Luciano, é o amor.

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0: Legal, galerinha, de volta por aqui conosco. Vem com a gente, 16 horas e 57 minutos. Vou mandando alôzinho especial pro David, tá curtindo a programação, tá trabalhando, ouvindo a Cris. Um abraço pra você, meu amigo, bom trabalho, obrigado pela sintonia. Alôzinho especial também pra todos os caminhoneiros passando pela nossa cidade maravilhosa de Ponte Lacerda. Obrigado pela carona, pela sintonia. Quem tá curtindo também, alôzinho pra minha amiga Lília, tá trabalhando no aplicativo aí de Uber. Um beijo pra você, gatona, obrigado pelo carinho da audiência. Alôzinho também para todos os taxistas, mototaxistas, pessoal no ponto aí também, de radinho ligado. Pessoal lá na Marechal Rondon, sintonizado nas lojas aí do centro da cidade, ouvindo a Rádio Conte, um grande beijo, bom trabalho, boas vendas para vocês. E atendendo pedidos agora do meu amigo Joaquim, o Mineirinho, o homem mais apaixonado da Triunfo. Fala comigo, Mineirinho, boa tarde.
1: Boa tarde, Rádio Conte. Vem com a gente, vem com a gente. Cris Araújo.
0: Oi.
1: É, só modão, né? Hoje eu quero uma música Zezé de Camargo que fala assim: apaixonei por você, o nome da música. E eu ofereço essa música pra uma pessoa muito especial, que é a Marlene, que é minha princesa, minha rainha, minha esposa, minha mulher. Essa música vai com muito amor e carinho. Ó, se todo homem fizesse isso pra esposa, hein, Cris Araújo? As mulheres oferecer pro marido também, com muito amor e carinho. Eu já vi poucas pessoas oferecer música desse jeito. Mas vai pra ela e todo familiar dela, pra minha família e pra todos os ouvintes. Inclusive pra você aí na Rádio Conte.
0: Obrigado, falou, Mineirinho.
1: Cris. Mandou alô pra Marlene lá na Vila Guaporé e pro Mineirinho aqui na Triunfo, tá ok?
0: Posso aguardar isso? Combinado.
1: Essa música, esse áudio, Cris Araújo?
0: Mineirinho, um grande abraço pra você, obrigado pelo carinho. Marlene, beijo pra você, gatona. Já já eu toco essa música, mas antes vem chegando Diego e Vitor Hugo com participação de Bruno e Marrone, Facas.
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0: Obrigado, Diego. Vitor Hugo.
1: Obrigado, Bruno Marrone, por aceitar o convite de cantar essa moda linda com a gente.
2: Alô, meninos, sucesso pra vocês.
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1: Hora certa na Conte, 17 horas e 6 minutos. Boa tarde.

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5: Legal, galerinha, de volta por aqui com o nosso Vem com a Gente, 17 horas e 11 minutos. Eu gostaria de mandar um alôzinho especial pra minha amiga Arlene, diretamente lá do Camelô. Um grande beijo pra você, gatona. Obrigado pela sintonia, pelo carinho da audiência. Tá sempre ouvindo a Rádio Conte. Quem tá por aqui também participando com a Cris, o Adilson. Oi, meu amigo, tudo bem com você? Boa tarde. Boa tarde, Cris. Toca aí pra nós. Tô indo aí com o Júnior Marques, participação de Gustavo Lima. Já já eu toco essa música, boa demais essa moda, hein? Bora curtir. Antes, vem chegando o Marcos e Belucci, Pena Que Você Já Namora.

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0: tarde, Fabrício. Você não cuidou, 17 horas e 25 minutos. Boa tarde a todos de Radinho Ligado, curtindo o nosso Vem com a Gente de hoje, atendendo pedidos. Boa tarde, tudo bem? Eu gostaria de ouvir uma música com o Eduardo Costa. Imagina eu, somente pra curtir. É a Ângela, diretamente da Vila Bela. Um beijo pra você, gatona. Obrigado pelo carinho da audiência. Já já eu toco essa música linda, que tá fazendo o maior sucesso na voz de Eduardo Costa. Atendendo mais pedidos por aqui agora do Andres. Fala comigo, meu amigo. Boa tarde, tudo bem?
1: Boa tarde, Cris. Aqui é o Andres, do Cid Guaporé. Manda uma moda aí com o Nando Moreno. Ofereço pra todos aí da rádio. Minha irmã Angra lá de Nova Lacerda, minha irmã Simona ali do Matão. Todos gostaram da moda. Valeu, hein?
0: Valeu, meu amigo. Um abraço pra você. Bora curtir então. Nando Moreno com participação de Rio Negro e Solimões. Chore, bebo.

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0: Gustavo Lima, Bala Alojada, 17 horas e 42 minutos. Boa tarde a todos de Radinho Ligado, curtindo o nosso Vem com a Gente. Quem tá por aqui participando com a Cris também, meu amigo Marcos Boiadeiro. Tudo bem, meu amigo? Boa tarde.
1: Fala com nós aí, Cris Araújo, minha linda. Como é que você tá aí? Tudo bem? Bom retorno a Pontes da Serra.
0: Obrigado, meu amigo.
1: Toca pra nós aí, qualquer uma do João Carreiro aí pra gente aí.
0: Toco sim, com certeza. Obrigado, um abraço. Um abraço para você, obrigado pela participação, obrigado pelo carinho da audiência. E eu vou mandando um alôzinho especial, boa tarde. Peço uma música de Nossa Senhora Aparecida, sou diretamente da Bahia, curtindo pelo aplicativo. Ofereço para minha filha, é a Tati. Tati, um grande beijo para você, obrigado pela sintonia, pelo carinho da audiência. Tá oferecendo para sua filha, logo ela melhora, tá bom, gatona? Bora curtir então, Gina e Geno, Nossa Senhora Aparecida.

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4: Estamos de volta por aqui com Vem Com a Gente, 17 horas e 56 minutos. Minha amiga Célia de Oliveira, fala comigo, Célia, boa noite.
5: Boa tarde, boa noite, Cris. Araújo.
4: Boa tarde, boa
5: bem?
4: Noite.
5: Cris, tô por cá. Cris, manda aí pra nós curtir, Eduardo Costa, tá bagunçando minha vida.
4: Ô Célia, a pergunta que não quer calar, quem que tá bagunçando a sua vida, hein, dona Célia? Sei não, hein, sei não. Tô achando que tem algum gato preto perdido por aí. Fala comigo, Célia.
5: Eu ofereço pra você, pra todos aí da rádio, ofereço pra minha amiga Angra em Nova Lacerda, pra Lia no Rancho 95. O Rafael de Oliveira lá no Corte da Onça, todos de lá da G3 estão curtindo. Meu amigo Josias, Sueli da Morada da Serra, seu Joaquimzinho da Triunfo, pro Beto da Ambulância, meu amigo Wagner da Linha do Leite, pro Marcelo, pra Marcelinha. E quem tiver a galerinha Lockhart Shoes, e quem tiver estandizado aí curtindo a nossa conta aí com nós. É a Célia, tchau, obrigado, tenha uma boa tarde, bora, estou por cá.
6: Tem não, Cris, não tem ninguém bagunçando não, mas é assim, não. Essa era bom, né?
4: Rapaz.
6: Ai, Cris, não tem jeito não.
4: Ô Célia, você conta essa história direito, se não é um gato preto que tá bagunçando, é o tigre. Um grande beijo, Célia, tô brincando, tá? Essa música é linda demais, mas não sei não, viu? Não sei não. Essa história tá mal contada. Bora curtir, Eduardo Costa, Quando o Amor é Pra Valer.

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2: Vem com a gente em forma da certa, 18 horas e 4 minutos.
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8: Legal, galerinha, de volta na programação, 18 horas e 9 minutos. Boa tarde ou boa noite? Boa noite já, né, gente? Alôzinho especial para quem está no sítio, na chácara, na fazenda, sintonizado. Obrigado pelo carinho da audiência. Alôzinho também, mais que especial para todas as donas de casa. Tá aí já fazendo aquela janta maravilhosa, ouvindo a Cris. Obrigado pelo carinho. Atendendo mais pedidos. Boa noite. Manda um modão aí pra galera da Paulista Móveis, planejando na Avenida Central, na Vila Guaporé. Pessoal, tá todo ligadinho na programação. Um abraço para vocês, obrigado pelo carinho da audiência. Você falou o que mesmo? Modão? Ah, modão é com a Cris.

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1: Hora certa na Conte, 18 horas e 17 minutos. Boa noite.
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1: Estamos de volta por aqui na programação, 18 horas e 21 minutos. Boa noite a todos de Rádio Ligado. Meu amigo Rock já chegou por aqui na programação. Fala comigo, meu amigo. Boa noite, tudo bem?
12: Tudo bom? Boa noite. Olha aqui, ó. Tô aqui, eu solito aqui na fazenda. Dá uma olhada aqui. Olha como é que é a nossa fazenda aqui. Dá uma olhada aqui a cozinha. É aqui assim.
1: Gente,
12: ó.
1: Que cozinha ovo. Bonita.
12: Olha, ó. Bastante mamão, ovo, cebola. Olha que eu colhi da minha horta hoje. Dá um tomatinho, olha que eu colhi. Olha, couve. E o horário fica aí, só que essa hora começa a chiar. Beleza, Cris? Um abraço pra você, uma boa noite. Que Deus dê um sono maravilhoso para vocês, tá bom?
1: Ô, Rock, um abraço para você, meu amigo. Obrigado pela sintonia, pelo carinho da audiência, conhecendo aí a cozinha da fazenda do nosso amigo Rock. Bonita, organizada e bastante fartura, como diz a minha mãe. Bora curtir música boa? Vem chegando por aqui Christian Ralph, Olhos de Luar. Linda demais essa moda.

0: Dolores Sampaio, Paixão Proibida. Curtimos por aqui também Christian Ralph, Olhos de Luar, 18 horas e 31 minutos. Boa noite a todos de Radinho Ligado. A nossa programação agora à noite tá com os modão bruto, hein, gente? Bem apaixonada. Como é que tá o seu coraçãozinho nessa terça-feira maravilhosa? Estamos ainda praticamente no começo da semana. Deus abençoe cada um de vocês, cada noite maravilhosa. Bom descanso. Bom, eu vou num rápido intervalinho. Já tô voltando atendendo mais pedidos e mandando alôzinho.
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Zé Neto e Cristiano diz pra ela, 18h38. Boa noite. Eu gostaria de mandar um boa noite especial pro Rodrigo, tá curtindo a programação. Um abraço pra você, meu amigo. Obrigado pelo carinho da audiência. Alôzinho especial também pro Dionis. Rafael tá curtindo a programação. Boa noite, Dionis. Tudo bem com você, com toda a sua família? Manda um grande beijo pra minha amiga Odélia Rita, também pro senhor Antônio, também pro lindinho do Gustavo Lima. Um beijo a todos vocês, obrigado pelo carinho da audiência. Bora curtir Hugo e Guilherme, Vazou na Braquiara.

Renata e de Alexandre, doces palavras. Curtimos por aqui também Hugo e Guilherme, Vazoura Braquiara. 18 horas e 46 minutos. Boa noite a todos de Radinho Ligado, curtindo a programação. Muito obrigado a todos vocês pela sintonia, pela participação. Quem tá por aqui curtindo a programação, boa noite. Manda um beijo especial pro William da Fotografia. Estou ligadinho na melhor rádio da cidade. Obrigado pelo carinho. Na Conte, a rádio que Mato Grosso inteiro ouve. E eu gostaria de ouvir uma música de Mato Grosso e Matias, por favor. Com certeza, William. Vem chegando por aqui, Mato Grosso e Matias, Tentei Te Esquecer.

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5: Finalzinho do nosso Vem com a Gente, 18 horas e 54 minutos. Atendendo o último pedido da noite, é do Dionis Rafael. Tá pedindo música bonita, toca uma música aí pra nós de Renan e Raí. Ofereço para os meus pais e para todos que estão ouvindo a programação. E para você, um grande abraço. Vou deixar a sua escolha, tá bom? Estamos aqui ouvindo o nosso Vem com a Gente, estamos juntinhos, amamos ouvir você. Obrigado, Dionis, pelo carinho. Galerinha, por aqui eu vou ficando. Um grande beijo, boa noite, fiquem com Deus. Fiquem agora com o Renan e Raí, Liguei Pra Te Ouvir. E na sequência, Jades e Jades, Sujeito Carinhoso. Fui, galera, até amanhã às 15 horas eu estou de volta.

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11: Muito bem, de volta na programação, 19 horas 48 minutos. Boa noite, boa noite, boa noite. Tá valendo a sua participação aqui pelo WhatsApp, hein? Manda aí, manda aí. Tá chegando aqui Daniel Judieira aqui na programação, mas primeiro vou agradecendo aqui o carinho da sua audiência e também aos nossos apoiadores aqui do programa, rapaz. 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Agora sim, produção, chegando aqui, Daniel Judieira. Boa noite, 19h49.

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